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Muito bem, bom dia, bom dia, bom dia, bom dia, vida, bom dia, alegria, bom dia para você, sintonizando aqui a nossa programação. Seja bem-vindo ou seja bem-vinda às ondas sonoras da melhor, da nossa sintonia. Gente, hoje dia 2 de junho, terça-feira, o ano é o de 2026, microfone aberto, Cláudio Márcio comandando aqui a nave, reportagem do Givaldo de Sá, Juan Sandes aqui também com vocês, na mesa, nos botões coloridos, e agora tem o espaço do nosso manhã, tá? Garganta aqui, a voz tá meio lá, meio cá, mas vamos chegando, fazendo parte do seu dia, do seu momento também. Obrigado, obrigado pelo carinho, pela audiência de todas as manhãs. A você que já fica aí, né? Esperando quando o microfone termina, microfone aberto, aí ó, vou ficar agora com Gilson, acompanhando aí as músicas. Já tô informado, então vem com a gente, porque o importante é estar na melhor. Eita! 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E se hoje é dia 2 de junho, é o seu dia, canta com a gente. Parabéns, parabéns pra você, parabéns para os aniversariantes do dia. Paz, Deus e luz na vida de cada um de vocês. Obrigado pelo carinho. 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Neno e Valquíria Santos, verdadeiro amor. Eita, mês de junho bom, hein? Bom dia, 10h38. Vamos dançar!

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0: Tava aí um novo som pra você, Lucas Luco. Here you are. Harry O, né? Foi aquele amigo, né? Harry O, I love you. Lucas, Luca é a figura, né? Eu conheço um cara que canta assim, viu, Lucas? Aqui na programação mais gostosa do rádio, Larinha deve estar aí morrendo de rir, né, dona Lara Gabriela? Como é que tá aí? Tá trabalhando não, né? Um abraço aí pra Lara Gabriela, a Vanessa, né, o Cristiano, ao Marquinhos, ao Antônio, toda a equipe. Obrigado pelo carinho, pela sintonia. É isso aí, todo mundo ligadaço no nosso Manhã de Sucesso. 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Até as 12 horas, levando para você o que é de melhor em nome de MW Construções. 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Aquele abraço, obrigado pelo carinho do rádio ligado com a gente na programação. E ó, abraço também a comunidade lá do bairro Pedra Velha. Obrigado pelo carinho, seu Cláudio Márcio. Galera, curte a gente lá, viu? Gilson, cadê o Cláudio? Tá lá na rádio. Disse, é, tá lá. Manda um abraço pra ele, beleza, obrigado. É, tivemos a inauguração da Escola José Bezerra. Meu amigo, que mundo de escola, hein, garoto? A quadra pra... Olha o que eu tô falando, a melhor. Pra mim, uma das melhores. O piso da quadra de lá, meu amigo. Show de bola, hein? Eu achei até maior, só pra ver, na medida é a mesma, tenho certeza. Parabéns aí pra todos que fazem a CEMED, pra gestão aqui do nosso município. Parabéns, hein, que escola linda. E o auditório, chega, faz gosto ali você, né, com o auditório daquele na escola. Parabéns, parabéns. A Gilvânia Maria, né, que é a gestora. Parabéns, Gilvânia. Obrigado também pelo carinho, pelo abraço. Quem mandou um alô bem grandão, um abração pra você foi, adivinha, Dona Rizalva. Seu Cícero tava lá, né? Todo estilo Havaí. Abraço, Dona Rizalva, beijão. Tô dando aqui um abraço também pra ele, tá? Obrigado pelo carinho sempre. Tá com o carro aí, o rádio é ligado na 98. Tá os meninos também, os motoristas da educação. E eu falei, dei um recado seu. Manda um abraço pra meu amigo. Vixe Maria, como fala que você tá de plantão. Diz que amanhã tem informação no microfone aberto. Inspetor Wagner dos Santos. Dos Santos. Abraço aí do Santos. Abraço pra você. Dado o recado a ele aqui, viu? Assim, ó, tô no plantão. Ele já disse lá. Já interditou. Isso é bom, você interditar até a frente da escola, né? No plantão. Abraço aí, Vaguinho. Obrigado, garoto. Ó, Michael Silva. Cai no sorriso dela. Cuidado pra não cair no sorriso. Se apaixona e já era, né? Bom dia, 10h54.
1: O primeiro

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0: Manhã de sucessos da melhor, aqui na programação da nossa 98 FM, ligadão com você. Muito obrigado mais uma vez pelo carinho, gente, ó. De novo em São Paulo, né? Operações de voos para São Paulo foram restabelecidas, mas logo cedo tava uma loucura. É a segunda vez que vários voos são cancelados devido à pane. É, invadem aí o sistema aéreo. E aí, amigão, como é que fica, hein? É a segunda vez. Será que vão esperar que aconteça uma tragédia para alguém aí, né? Tomar uma providência. Tá complicado, São Paulo, São Paulo, São Paulo. Voos que foram cancelados, ó, Guarulhos, a gente tá vendo aí, né? Vários aviões, as pessoas aí que precisam se deslocar, outros no trabalho. Mas segundo informações agora, começam, né? Aí é com aqueles, né? Depois da imprensa, quando a imprensa entra, aí vamos lá, rapaz, vamos arriscar, mas vamos estabelecer o sinal aqui. E alguns voos já estão voltando, né? Ou seja, estão acontecendo. Segundo eles, está tudo normalizado. Eu não acredito, né? Pelo que a gente acompanha aqui na CNN, estamos acompanhando na CNN. É uma loucura, né, gente? É a segunda vez que isso acontece, invadem o sistema e aí fica complicado. Cancelam os voos, dá pane lá, né, em todo o sistema. Ninguém consegue falar com ninguém, some tudo do radar. Meu amigo, meu amigo. Será? Como o Claudio hoje? Será? Sei não, Brasil do jeito que tá aí, né? Novo tarifaço dos Estados Unidos e 25%. Né? Tá aí uma confusão. Presidente Luiz Inácio Lula da Silva. O Itamaraty, né, ainda vê espaço para negociar. Antes, né, também aí da aplicação de tarifas, enfim. Aqui isso já tem. O Irã lançou, né? Eu mostrei aqui o Cláudio Márcio, o Irã, através da inteligência artificial, né, fizeram um curta onde a estátua do Cristo Redentor, né, chega à estátua da Liberdade, lá no Rio, a estátua do Cristo pega, né, e termina agredindo, né, a estátua da Liberdade. É uma coisa, é uma afronta, tá? Sei não, viu? Deixa o Brasil de fora aí, ó, galera. Acaba com essas confusões aí. Não envolve o Brasil, não. Em nome de Jesus.
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0: 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E no nosso manhã aqui com os nossos apoiadores. 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Natazinho, daqui a pouco ele canta, mas antes tem Maninho, The Groove, Último Amor, 11:07, bom dia.

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0: queridos Jorge Matheus.
1: É, Jorge Matheus aqui na programação cantando pra você na nossa Alternativa FM. São 11 horas agora, 20 minutos no manhã. Ligado. Pois é, gente, terça-feira, dia 2 de junho, né? Terça-feira quente aqui na cidade do Pioneiro. O sol tá brilhando, tem um sol pra cada um aqui na cidade. Ah, todo mundo aqui também participando com a gente. Obrigado, hein? Obrigado a vocês, muito obrigado. Ah, sempre acompanhando aqui a galera lá no bairro Pedra Velha, recebendo aqui várias mensagens. E coisa boa! Obrigado, gente! Abraços aqui de toda a equipe da nossa 98. Forte abraço para essa galera mais que especial. Tem mais detalhes e informações aqui, fofocas, os bastidores do mundo, né, do mundo dos artistas e muita coisa legal para que você possa também acompanhar. Gente, quem diria, né? Mais um caso que chamou a atenção. Banhista socorre vítima após ataque de tubarão e sua em Boa Viagem em Pernambuco. Você tem ideia? Um vídeo compartilhado aí nas redes sociais está mostrando momentos após um ataque de tubarão registrado no último domingo na praia de Boa Viagem, lá no Recife. As imagens mostram banhistas, né, se prestando aí os primeiros socorros dessa vítima na faixa de areia, né? E a gravação viralizou ao mostrar a mobilização de populares. O caso reacendeu o debate sobre a segurança nas praias do litoral pernambucano, especialmente em áreas conhecidas pelo histórico de ataques de tubarão. E aconteceu isso no domingo e ontem tivemos a informação que mais um ataque de tubarão na mesma praia aconteceu. É que é isso, hein? Se não pode tomar banho, porque não interdita, coloca alguma coisa aí avisando aos banhistas. E lá em Boa Viagem, né, tem um histórico meio que complicado. E olha onde a banhista foi atacada, gente. Bem próximo, viu? Não é muito distante da areia, não. Loucura, né? Já temos, lamentavelmente, essa imagem meio que negativa do litoral pernambucano. É mais um aí pra conta de forma negativa das praias lá de Recife. 11h22, tem mais.
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0: 11:30.
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2: Vamos botar pra quebrar agora, hein?
3: Tem muito mais pintando pra você, 11 horas, agora 36 minutos. Exalta, exalta é samba, gente, bota pra quebrar. Se liga aí na programação em nome, claro, da Sabogás, hein? Ligou, chegou. Eu aí, um abraço, obrigado pelo carinho. 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

0: Valeu, valeu, valeu, está aqui na melhor, na nossa alternativa.
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0: Obrigadão com você na melhor programação do rádio. São 11 horas, agora 40 minutos, faltando 20 minutos para o meio-dia, né? Terça-feira, gente, acorda pra vida. Bota em feriadão já na quinta, dia 4, Corpus Christi, né? Tem feriado, galera preparando algumas viagens. Sexta-feira, muitos não tem ponto facultativo. Ai, ai, que loucura. Mas vamos se ligar, porque, ó, o dia hoje ainda é de trabalho. Se liga mesmo e não desliga, porque na 98 a rádio está presente no seu coração.
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0: Muito bem, na nossa programação tem mais. Até às 12 horas, a sequência pintando pra você. 11h40. Bom dia. Alô, André, meu querido André Boquinha. Um abraço pra você, garotinho.

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1: Olá, meus irmãos, boa tarde a todos. Mais uma vez, em nome do Senhor Jesus, colocamos aqui na presença do Senhor para agradecer a Deus pela oportunidade. Estamos aqui nesta tarde em um único propósito, que é de buscar, é de recorrer ao Senhor nosso Deus, em o nome de Jesus. Amém? Então, que todos sejam bem-vindos em o nome de Jesus. E pode ter a certeza, meu irmão, minha irmã, de que agindo Deus, ninguém impedirá, no nome de Jesus. E se Deus é por nós, quem será contra nós, em o nome de Jesus. Amém? Então acalme o seu coração, levante a cabeça, não desanime, mas confia no Senhor, que o mais Ele o fará, em o nome do Senhor Jesus. Amém? Porque agindo Deus, ninguém impedirá, em o nome de Jesus. Amém, meu irmão, minha irmã, mas desde já quero lembrar a todos vocês e convidá-los em o nome de Jesus. Amanhã, quarta-feira da família, na Igreja Internacional, a Igreja do Missionário R.R. Soares, Avenida Presidente Castelo Branco, número 493, em frente às Casas Bahia, em nome de Jesus. 9 da manhã e 7 da noite estaremos ali reunidos com nosso pastor Wellington, em o nome de Jesus. Então não falte, busque, recorra a Deus, e Deus, Ele é poderoso para nos dar a vitória, em o nome de Jesus. Sexta-feira da libertação, 9 da manhã e 7 da noite, no nome de Jesus. Estaremos ali reunidos com nosso pastor Wellington, mensageiro da libertação, em o nome do Senhor Jesus. Amém? E domingo, em busca do Espírito Santo, 8 da manhã e 6:30 da noite, em o nome de Jesus. Amém, meu irmão? Então acalma o seu coração, confia no Senhor, que o mais o Senhor fará, em nome de Jesus. Então amanhã não falte, quarta-feira da família, no nome de Jesus, estaremos ali reunidos com nosso pastor Wellington, em um grande propósito, a qual o Senhor tocou no coração do nosso pastor, igreja de joelho e família de pé. Então venha buscar, meu irmão, em favor da sua casa, em favor, meu irmão, da sua família, em o nome do Senhor Jesus. Porque assim declara a palavra do Senhor nosso Deus: eu e a minha casa serviremos ao Senhor. Creia no Senhor Jesus, que será salvo tu e a tua casa. Então não falte, você é a porta de acesso para Deus alcançar a quem você quer bem, que é a sua casa, que é a sua família, no nome de Jesus. Amém? Então levante a cabeça, não desanime, mas confie no Senhor, que o mais Ele o fará. Amém, meu irmão? Então acalma o seu coração, em nome de Jesus. Daqui a pouquinho nós vamos orar, vamos clamar a Deus, e Deus nos dará a vitória, em o nome do Senhor Jesus. Porque agindo Deus, ninguém impedirá, em o nome de Jesus. Então levante a cabeça, você que está longe, você que está distante, tem deixado de buscar, de recorrer a Deus, achando que Deus esqueceu de você. Não, meu irmão, Ele jamais esquece os seus, em o nome de Jesus. Deus não abandona, Deus não abandonou Sadraque, Mesaque, Abednego, aquela fornalha de fogo ardente, não abandonou, meu irmão, Daniel, na cova dos leões, nem José, meu irmão, ali no cativeiro em nome de Jesus, no cárcere, estava ali, meu irmão, sendo oprimido, escravo, mas Deus não os abandonou, meu irmão. Deus não abandonou Davi na batalha do gigante Golias. Então Deus não vai te abandonar, meu irmão, no meio da batalha que você esteja enfrentando, passando, em o nome de Jesus. Mas levante a cabeça e creia, o melhor de Deus ainda está por vir, em o nome de Jesus. Então acalma o seu coração e creia, se Deus é por nós, quem será contra nós? Ainda que andasse pelo vale da sombra e da morte, não temerei mal algum. 1000 cairão ao meu lado, 10000 à minha direita, eu não serei atingido. Então levante a cabeça em o nome de Jesus, amém? Então daqui a pouquinho nós vamos orar, vamos invocar o poder de Deus e Deus nos dará a vitória em o nome de Jesus, amém, meu irmão? Então vamos ouvir um louvor, povo de Deus, em o nome de Jesus, porque agindo Deus, ninguém impedirá, amém, meu irmão? Em nome de Jesus.

Estenda as suas mãos sobre os céus do Brasil e sobre as nações da terra. Com as suas próprias palavras, comece a orar. Que o rio de glória do Espírito Santo seja liberado.

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É isso aí, meu irmão, minha irmã, pode ter a certeza que Deus, ele é poderoso para a vitória, em o nome do Senhor Jesus. Amém, meu irmão? Então levante a cabeça, não desanime, mas confie no Senhor, que o mais ele o fará, em o nome de Jesus. Amém, meu irmão? Então levante a cabeça e creia, não, se Deus é por nós, quem será contra nós, em o nome de Jesus? É o que a palavra de Deus nos declara, irmão. E Deus, ele é poderoso para nos dar a vitória, em o nome de Jesus. Então levante a cabeça, não desanime, mas confia no Senhor, em o nome de Jesus, para que você, meu irmão, possa ter essa paz, para que o bem possa vir sobre a sua vida, irmão. Então veja o que diz aqui, meu irmão, a palavra de Deus, em nome do Senhor Jesus. Jó capítulo 22, versículo de número 21, em o nome de Jesus. Une-te, pois, a Deus e tem paz. Então, irmão, a primeira coisa, se você quiser ter paz na sua vida, na sua casa, na sua família, ter paz consigo mesmo, irmão. Então o segredo é você, meu irmão, minha irmã, se unir com Deus, se unir, meu irmão, com a palavra, se unir, meu irmão, com a palavra, alinhar, meu irmão, a sua vida com a palavra de Deus, em o nome de Jesus. Você, meu irmão, vai ter paz. Daniel, meu irmão, ele não perdeu a paz, mesmo naquela cova dos leões, irmão. Por quê, irmão? Ele tinha uma vida alinhada com Deus. Ele tinha uma vida alinhada, meu irmão, com a palavra de Deus. Então, meu irmão, ele tinha essa paz, a qual o mundo, irmão, não pode nos dar, mas só a presença de Deus. Mesmo no momento difícil, no momento de aflição, mas você está em paz, porque agindo Deus, ninguém impedirá, em nome de Jesus. Tem grandes exemplos, Sadraque, Mesaque e Abednego, irmão, não perderam a paz, irmão. Caíram atados naquela fornalha de fogo ardente, mas eles continuaram ali, meu irmão, firme, não perderam a sua paz. Então, irmão, o segredo, que você quer ter paz na sua vida, é você se unir com a palavra, em nome de Jesus. E o que mais, irmão? Ele diz algo mais profundo. Ainda ele diz mais: e tem paz, e assim te sobrevirá o bem. Então, meu irmão, quando você está alinhado, firme com a palavra de Deus, você vai ter paz, e o bem, meu irmão, vai vir sobre a sua vida, em nome de Jesus. Foi o que aconteceu com Sadraque, Mesaque e Abednego. Enfrentaram aquela batalha e depois eles prosperaram, alcançaram a vitória, em o nome de Jesus. Então o bem, meu irmão, vai vir sobre a sua vida. São consequências da sua união, do seu compromisso com a palavra de Deus. O bem vai vir sobre a sua vida, é inevitável, irmão. É a colheita daquilo que você planta, daquilo que você está regando no seu coração, em o nome de Jesus. Então daqui a pouquinho nós vamos clamar a Deus, irmão. Vamos unir com o Senhor, para que essa paz venha estar sobre a sua vida, venha estar sobre a sua casa, sobre a sua família. E como eu faço para me unir com Deus? Buscando a palavra de Deus. Amanhã, quarta-feira da família, na Igreja Internacional da Graça de Deus, a Igreja do Missionário R.R. Soares, Avenida Presidente Castelo Branco, número 493, em frente às Casas Bahia, em nome de Jesus. 9 da manhã e 7 da noite estaremos ali reunidos com nosso pastor Wellington, em o nome de Jesus, no grande propósito a qual o Senhor tocou no coração do nosso pastor. Igreja de joelho e família de pé, em nome de Jesus. Então não falte, venha se unir, buscar a Deus, para que Deus possa alcançar a quem você quer bem, que é a sua casa, que é a sua família, no nome de Jesus. Sexta-feira da libertação, meu irmão, 9 da manhã,
7 da noite. Estaremos ali reunidos com nosso pastor Wellington, mensageiro da libertação. Então busque, recorra a Deus, e Deus, ele é poderoso para nos dar a vitória no nome de Jesus. E domingo, em busca do Espírito Santo, meu irmão, minha irmã, 8 da manhã, 6:30 da noite, no nome de Jesus. Então não falte, busque, recorra a Deus, e Deus, ele é poderoso para nos dar a vitória em o nome de Jesus. Amém? Então guarda essa palavra. Quer ter paz, quer ter o bem, quer ver o bem de Deus na sua vida? Se una com Deus, alinhe a sua vida na palavra de Deus. Você vai ter paz e o bem vai vir sobre a sua vida no nome de Jesus. Amém? Então, meu irmão, levante a cabeça. Jó enfrentou um momento difícil, mas não perdeu a paz, irmão. Perdeu os bens, perdeu os filhos. Imagine só a luta que ele não estava enfrentando, irmão. Mas ele disse: o segredo é se unir com Deus, irmão. Você vai ter a paz e o bem vai vir. E o bem veio sobre a vida dele, irmão. Deus restituiu a vida dele em nome de Jesus. Deus mudou o cativeiro de Jó, irmão, quando ele orava pelos seus amigos em nome de Jesus. Então, meu irmão, levante a cabeça. É o que nós vamos fazer daqui a pouquinho. Nós vamos orar, vamos clamar a Deus. É Jó 42:10, meu irmão. Ele diz assim, ó: se o Senhor virou o cativeiro de Jó quando ele orava pelos seus amigos. Então, meu irmão, nós vamos orar igual já orou, irmão, clamou a Deus e Deus mudou a situação. Seja o cativeiro, irmão, você esteja enfrentando, mas nós vamos clamar a Deus nessa tarde e Deus vai dar a vitória em o nome do Senhor Jesus. Amém? Então vamos ouvir o louvor e Deus nos dá a vitória no nome de Jesus.

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É isso aí, meu irmão, minha irmã, pode ter a certeza que Deus, ele é poderoso para nos dar a vitória em o nome do Senhor Jesus. Tá, acalma o seu coração, levante a cabeça, não desanime, mas confie no Senhor que o mais ele o fará no nome de Jesus. Amém? Então, lembrando a todos vocês, meu irmão, minha irmã, amanhã, quarta-feira da família, na Igreja Internacional da Graça de Deus, a Igreja do Missionário R.R. Soares, Avenida Presidente Castelo Branco, número 493, em frente às Casas Bahias, em o nome de Jesus. Amém? 9 da manhã, 7 da noite, estaremos ali reunidos com o nosso pastor Wellington, em o nome de Jesus. Então, não falte. Você é a porta de acesso para que Deus possa alcançar a quem você quer bem, que é a sua casa, que é a sua família, em nome de Jesus. Estaremos ali no grande propósito a qual Deus tocou no coração do nosso pastor Wellington, em nome de Jesus. Igreja de joelho e a família de pé, em nome de Jesus. Amém, meu irmão? Então não falte, busque, recorra a Deus, e Deus, ele é poderoso para mudar, restaurar, transformar a sua vida, a sua casa, a sua família, em o nome de Jesus. Amém? Então daqui a pouquinho nós vamos orar, vamos invocar o poder de Deus. Assim como o Senhor mudou a vida de Jó, a história dele, Deus vai mudar a sua história, o seu cativeiro que você esteja enfrentando, passando, no nome de Jesus. Amém? Sexta-feira da libertação, 9 da manhã e 7 da noite, estaremos ali reunidos com o nosso pastor Wellington, mensageiro da libertação. Então, você está aí triste, desanimado, desencorajado, meu irmão, está aí enfrentando a luta, tem sido vítima de inveja, de macumba, de olho grande, meu irmão, busque a Deus, conhecereis a verdade, e a verdade vos libertará, em o nome do Senhor Jesus. Amém? Sexta-feira da libertação, 9 da manhã, 7 da noite, no nome de Jesus. Domingo, em busca do Espírito Santo, 8 da manhã e 6:30 da noite, em o nome do Senhor Jesus. Amém? Então acalma o seu coração, você que estava triste, desanimado, em o nome de Jesus. Daqui a pouquinho nós vamos orar, vamos invocar o poder de Deus, e Deus vai alcançar a sua casa, Deus vai alcançar a sua família, a quem você quer bem, no nome de Jesus. Amém, meu irmão? Então levante a cabeça, não desanime, mas confie no Senhor que o mais ele o fará.

É isso aí, povo de Deus, pode ter a certeza que Deus, ele é poderoso para nos dar a vitória em o nome de Jesus, porque aquele que crê, meu irmão, ele verá a glória de Deus, ele verá o poder de Deus operar em seu favor em o nome de Jesus, amém? Então acalma o seu coração, Deus é poderoso no nome de Jesus, amém? Então você que está aí longe, distante, meu irmão, tem deixado de buscar, de recorrer a Deus, não, meu irmão, o Senhor jamais esquece os seus em nome de Jesus. Então nós temos que buscar, meu irmão, enquanto o Senhor está perto, enquanto nós podemos achar, meu irmão, porque vai chegar o dia, meu irmão, vai chegar a hora que as portas desse mundo, irmão, elas vão se fechar. E nós temos a oportunidade, irmão, de buscarmos, de recorrermos a Deus, porque depois da morte, irmão, tem um juízo, aí não vai ter mais jeito, irmão, e a oportunidade agora de nós buscarmos, nos unirmos com a palavra de Deus, para que nós venhamos ter essa paz de Deus no nosso coração, e o bem do Senhor, irmão, ele venha sobre a nossa vida, em o nome de Jesus, amém? Então vamos ouvir um louvor, daqui a pouquinho nós vamos orar, vamos invocar o poder de Deus e Deus nos dará a vitória em o nome do Senhor Jesus. Amém, meu irmão?

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Senhor é o nosso advogado fiel em o nome de Jesus. Então acalma o seu coração, nós vamos clamar a Deus nessa tarde em nome de Jesus. E pode ter certeza, meu irmão, minha irmã, que Deus é poderoso para nos dar a vitória em o nome de Jesus. Porque sobre todas as coisas, meu irmão, minha irmã, nós somos mais do que vencedores em o nome de Jesus. Amém? Então acalma o seu coração em nome de Jesus, já prepara tudo aí, seu copo com água, fotografia, nome de alguém que você queira apresentar a Deus, está passando pelo momento difícil, momento de dificuldade, meu irmão, mas nós vamos clamar a Deus, vamos se unir com a palavra para que essa paz possa chegar até a sua vida, chegar até o seu coração, em nome de Jesus. E mais, o bem vai vir sobre a sua vida, seja na saúde, seja no seu relacionamento, seja na vida sentimental, conjugal, em nome de Jesus. Pode ter a certeza, meu irmão, que Deus, ele é poderoso. Todo aquele que invocar o nome do Senhor, ele será salvo em nome de Jesus. E tudo que nós determinarmos no nome de Jesus será feito, para que o nome do Senhor venha ser glorificado. É o que nós vamos fazer nesse momento. Nós vamos invocar o poder de Deus em nome de Jesus. Amém? Então, prepara tudo aí. E agora é o momento de nós clamarmos a Deus no nome de Jesus.

0: Senhor Deus, Pai querido, Deus poderoso, aqui, meu Pai, nesta tarde nos colocamos na Tua presença para unir, meu Pai, nossa fé com a fé dos nossos irmãos que estão ouvindo, Deus, esta programação e que o Senhor possa, meu Pai, os visitá-los nessa tarde, que o Senhor possa, meu Pai, alcançá-los em o nome de Jesus, através, meu Pai, desse ato de fé. Que é o nome, que é a fotografia, meu, a peça de roupa, ou um copo com água, meu Pai, está sendo apresentado e consagrado ao Senhor, pois nós levantamos, meu Pai, a nossa voz contra todo, meu Pai, qualquer mal que estiver agindo, meu Pai, sobre a vida, sobre a casa, sobre a família, seja, meu Pai, qual for a origem deste mal, espiritual, carnal, mas em nome de Jesus nós determinamos que todo mal, toda opressão do diabo que saia, desapareça e que vá embora para nunca mais voltar, em o nome do Senhor Jesus, meu Pai, que o Senhor passe com o Teu poder, oh meu Pai, naquele leito do hospital, naquele quarto, meu Pai, onde aquela pessoa está isolada, trancada, meu Pai, ansiosa, depressiva, que todo mal, meu Pai, venha cair por terra, em o nome de Jesus, pois nós determinamos, meu Pai, essa benção sobre esta casa, sobre esta família, e que essa paz, meu Pai, a qual o mundo não pode nos dar, mas só a presença, meu Pai, do Senhor, é quem pode nos dar essa paz, essa alegria, ela venha, meu Pai, sobre a vida deste meu irmão, sobre a vida, meu Pai, desta pessoa, em o nome de Jesus, meu Pai, pois nós abençoamos o nome, a fotografia, esse copo com água, meu Pai, em o nome de Jesus, amém e graças a Deus. Amém, meu irmão. Então respira fundo, toma posse da sua bênção, toma posse da palavra de Deus, em nome de Jesus. Amém? A hora já não espera mais, meu irmão, mas eu quero desejar a todos vocês uma ótima tarde. Que Deus abençoe grandemente no nome de Jesus. Amém? Mas lembrando a todos vocês, amanhã, quarta-feira da família, na Igreja Internacional da Graça de Deus, a Igreja do Missionário R.R. Soares, Avenida Presidente Castelo Branco, número 493, em frente às Casas Bahias, em nome de Jesus. 9 da manhã, 7 da noite, estaremos ali reunidos com nosso pastor Wellington, em nome de Jesus. Então não falte, busque, recorra a Deus, e Deus é poderoso para nos dar a vitória, no nome de Jesus. Sexta-feira da libertação, 9 da manhã, 7 da noite, no nome de Jesus. Amém? Estaremos ali reunidos com nosso pastor Wellington, mensageiro da libertação, no nome de Jesus. Amém? Então Deus abençoe a todos, em nome de Jesus. Tchau, tchau, meus irmãos. Deus abençoe.
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0: 11:30.
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16 horas e 2 minutos.

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Opa, segui a paz com todos e a santificação, sem a qual ninguém verá o Senhor. Maranata, Maranata, ora vem, Senhor Jesus. Está ainda lá para você mais uma vez o programa Evangélico Cristo é a resposta para você. Muito bem, minha gente, muito boa tarde, meu amigo, boa tarde, minha amiga. Mais uma vez, com muito prazer, queremos lhe saudar com a paz do Senhor Jesus nessa tarde maravilhosa de terça-feira. Hoje é terça-feira, dia 2 de junho do ano de 2026. Mais uma vez, queremos agradecer a você pelo carinho, pela audiência e pelo rádio ligado. Sua permissão de mais uma vez entrarmos no seu lar com a mensagem da Palavra de Deus e o melhor louvor evangélico. Obrigado pelo carinho a você no sítio, na roça, na fazenda, no seu escritório, seu estabelecimento comercial. A você no seu automóvel, nos dando essa carona maravilhosa. A você na praça, nas ruas em Delmiro Gouveia. A você evangélico, a você católico, a você que não tem religião. A todos aqui no centro de Delmiro Gouveia, nos bairros povoados e assentamentos. Os nossos amigos internautas conferindo a gente pelo aplicativo Rádios Net. A você, meu amigo taxista, os nossos amigos mototáxi, a senhora dona de casa e o senhor chefe de família, pela permissão de mais uma vez entrarmos no seu lar com a mensagem da Palavra de Deus e o melhor louvor evangélico. Continue conosco até às 19 horas. Com certeza Deus tem uma palavra para o seu coração. Programa Cristo é a resposta para você está no ar.

Pai nosso que está nos céus, santificado seja o seu nome, venha a nós o seu reino, seja feita a sua vontade, assim na terra como nos céus. O pão nosso de cada dia nos dai hoje, perdoe a nossa dívida, assim como nós perdoamos a quem nos tem ofendido. Não nos conduz à tentação, mas nos livre do mal, porque é teu o reino, o poder e a glória para sempre. Amém. Senhor, em nome de Jesus, nós queremos aqui uma vez mais te louvar e te glorificar e te agradecer pelo privilégio, pela alegria de poder estar aqui, mais uma vez, no estúdio desta emissora, para usarmos esse veículo de comunicação, para levarmos a todos sua palavra, a melhor música evangélica, interagir com os nossos queridos, amigos, ouvintes, família. Te louvamos pela vida que temos, pelo dom que o Senhor tem nos dado. Te glorificamos por tudo que nós temos atravessado até hoje. Grato ao Senhor pelas lutas que vencemos, dificuldades que nós atravessamos, livramentos que o Senhor tem nos dado. Mais um dia de vida, mais uma tarde de privilégio. Louvamos por este programa e pedimos que o Senhor continue abençoando grandiosamente, para que este programa continue sendo um canal de bênção na vida de todas as pessoas. Nós queremos te agradecer por aqueles que contribuem com este trabalho, com esta obra. Todos que plantam a sua semente aqui, nós rogamos ao Senhor da salvação nessa tarde, que o Senhor possa retribuir, recompensar em todos os sentidos. Que essa pessoa seja abençoada pela tua mão poderosa, seja recompensada pelo Deus eterno, seja suprida todas as suas necessidades. Eu profetizo qualquer tipo de engano, erro na vida dessas pessoas. Eu profetizo a destruição do rei das trevas e que toda necessidade seja suprida para a glória e o louvor do seu nome. Pai justo e verdadeiro, queremos pedir que não seja uma vez mais um programa apenas. Queremos pedir mais uma vez que não seja apenas um momento de poder estar aqui, mas que seja um momento de adoração, que seja um momento espiritual, que seja um momento onde esse programa traga a paz às vidas, traga a bênção do céu aos corações e familiares na tarde deste dia. É no nome de Jesus que nós pedimos a tua graça para permanecermos firme e forte diante dos seus olhos. Deus eterno, seja conosco, abençoe tudo que vai ser tratado aqui, glorifica o teu nome visitando esta família, este casal, esta pessoa no hospital, esta pessoa na UPA, aonde tiver uma pessoa paralítica, em nome de Jesus, repreenda todo mal e abençoe de uma forma toda maravilhosa e especial no nome de Jesus. É em teu nome, Senhor, que nós clamamos e pedimos a tua graça. Em nome de Jesus, amém e graças a Deus.

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1: Muito bem, meus amigos, programa Cristo é a Resposta para você pela Rádio Alternativa 98,5 de volta. Quero agradecer a audiência a você na loja, mercado, supermercado, na panificadora, transporte alternativo. A você acompanhando a gente agora na oficina, serralharia, sorveteria, lanchonete, no centro da cidade, nossa gratidão pelo carinho, pela audiência nessa tarde de terça-feira. Muito grato a você pelo rádio ligado. A senhora dona de casa tomando um cafezinho da tarde, a você no hospital, na UPA, no setor público, a você em casa acompanhando o nosso programa, que não manda mensagem, a gente não sabe que você está ouvindo aí, mas você está ligado com a gente. Grande abraço, tá? Deus abençoe grandiosamente. Leomiro Gouveia, são 17 horas e 13 minutos. 5 da tarde, 13 minutinhos. E a gente vai seguindo aqui com o programa, já trazendo para você os parabéns de feliz aniversário. Eu quero desejar para você as nossas felicitações. Muita saúde, muita paz, muita alegria, muita felicidade. E que essa data possa se repetir por muitos e muitos anos na pessoa bendita de Jesus. Então, para você que está completando aniversário hoje, os nossos parabéns, feliz aniversário.
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1: Muito bem, parabéns para você nessa data querida, maravilha. Obrigado pelo carinho, pela audiência, pelo rádio ligado nessa tarde de terça-feira. Vamos conferir aqui as datas comemorativas que nós temos para hoje, terça-feira, dia 2 de junho. Eu já quero desejar para você uma ótima semana, que Deus possa continuar te abençoando grandiosamente, que Ele possa te dar a paz ao coração, no nome de Jesus, e desejar para você um mês abençoado, já que nós estamos no início, né? Então, desejar um mês de junho para você, recheado com toda sorte de bênção, no nome de Jesus. Amém. Vamos lá, Filipão. Boa tarde, a paz do Senhor. O que é que nós temos de datas comemorativas para esta terça-feira, dia 2 de junho de 2026?
3: Boa tarde, a paz, Pai, e a todos os ouvintes do programa Cristo é a Resposta para você. Hoje nós não temos datas comemorativas.
1: Não temos datas comemorativas, então vamos para a palavra do dia, né? A mensagem de reflexão para os nossos ouvintes que já estão atentos no nosso programa nessa tarde.
3: A palavra do dia de hoje tem por título Coloque aos pés de Jesus.
1: Coloque aos pés de Jesus é o tema ou título, como queira, da mensagem de reflexão da palavra do dia. Vamos conferir nesse momento com Felipe Barbosa.
3: Mateus capítulo 2, verso 4 diz: e não podendo aproximar-se de Jesus por causa da multidão, removeram o telhado no ponto correspondente ao lugar onde Jesus se encontrava. Certa vez, a cena de uma gata que, ao perceber que a chuva estava aumentando, desceu de um telhado e, segurando os filhotes pela boca, saltou até o muro, levantando cada um dos filhotes para um local seguro da chuva. No texto de hoje, vemos um grupo de amigos que se importam com um homem que, por algumas circunstâncias da vida, não mais podia andar. Assim como aquela gata socorreu os filhotes, esses amigos se dedicaram. Largaram sua vida para que, num ato de amor, levassem um amigo até quem pudesse resolver a situação dele: Jesus. Hoje podemos observar muitas pessoas que estavam caminhando bem, e que até podem andar, falar, se movimentar, mas estão paralisadas espiritualmente. Quem sabe talvez você esteja vivendo um momento de paralisia em sua vida. Contudo, quando levamos a Jesus nossas necessidades, nossos amigos, nossos parentes, Ele resolve de forma definitiva, como uma ordem: levante-se, pegue o seu leito e ande. A palavra do dia de hoje é: coloque aos pés de Jesus.
1: Muito bem, está aí a palavra do dia, coloque aos pés de Jesus, é a mensagem de reflexão para esta terça-feira. Nada melhor do que qualquer causa que esteja acontecendo, nós entregarmos aos pés de Jesus, que tem a solução de todas as coisas, né? Muito bem, gente, está aí a palavra do dia para o nosso coração nessa tarde maravilhosa de terça-feira, dia 2 de junho. O WhatsApp do programa já está liberado para você interagir e participar com a gente, é o 829 8813-2032. Mande sua mensagem de texto, sua mensagem de voz e nós vamos atender você com muito carinho, é claro. Deixa eu lembrar que o programa conta com a parceria do presbítero Manuel, direto do Paraná. Temos a parceria da missionária Luciene, na cidade de Largato, em Sergipe. Ela que participará com a gente no programa de amanhã. Temos a parceria também da minha mãe, Nair Barbosa, lá em Água Branca. Contando com a parceria da Girlene, no bairro Palmeirão, aqui em Delmiro Gouveia. Eu tenho uma parceria também da Cicinha, no bairro Novo, trabalhando com pão caseiro, bolo para aniversário e bolo para casamento. Parceria da irmã Uélia e seu esposo Natanael, no bairro Bom Sossego, aqui em Delmiro Gouveia. Contamos com a parceria também da irmã Creuza na Coab Nova, esposa do irmão Isaías, na audiência cativa e na parceria firme e forte conosco. Nossa irmã Creuza sempre ligada no programa todos os dias. Obrigado pela parceria. 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Tia Neneta na parceria do programa, Maria Salete do Rabeca, Rita do Sítio Peba, Marcelo da Lagoinha. E temos a parceria também do nosso, da nossa irmã Creuza, da nossa irmã Lúcia do Bairro Eldorado e o Railson do Sítio Peba, gente. Que isso. É, ó, eu quero agradecer aqui as nossas parcerias anônimas do programa Cristo é Resposta para você. 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
1: 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Vamos a um bloco de apoios culturais. Daqui a pouco a gente vai voltar com a sua participação, tá? Aqui no programa, nessa tarde maravilhosa. Vamos conferir, deixa eu abrir os canais aqui, para a gente conferir aqui o bloco de apoios culturais do programa dessa tarde. Cristo é Resposta para você, e a gente vai voltar daqui a pouquinho, trazendo inclusive a sua participação. Amanhã, nossa irmã Luciene, da cidade de Largata, em Sergipe, estará também participando da nossa programação. Sai de não, a gente volta já.
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1: Muito bem, meus amigos, programa Cristo é a Resposta para você de volta. Delmiro Gouveia, são 17 horas e 26 minutos. 5 da tarde, mais 26 minutinhos aqui na cidade do Pioneiro, em Delmiro Gouveia, Alagoas. Eu quero agradecer a você pela audiência onde você está, em qualquer ponto da cidade ou nas zonas rurais, a você em outras cidades aqui vizinho e a você em outros estados, né, pelo aplicativos Rádios Nets Independente. Aonde você esteja, eu quero agradecer o carinho do seu rádio ligado, tá? Deus continue abençoando sua vida grandiosamente no nome de Cristo Jesus, o nosso Salvador. Amém. Vamos aqui dar uma checada. 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

0: 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E certamente Deus há de retribuir, né? Não vou dizer que Deus vai abençoar, porque abençoado você já é, independente de você contribuir ou não. Abençoado você já é, não é assim? E a bem da verdade, o que você planta, você colhe. É aquilo que você vai plantar, a semente, você vai colher, não é isso? Aonde você vai contribuir com amor, pode ter certeza que Deus há de recompensar grandiosamente. Amém? O nosso WhatsApp para você poder entrar em contato com a gente é 829-888. 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Tá? 829-8813-2032. Muito bom, gente. Ó, Salmos 46. O Senhor é o nosso refúgio e fortaleza, socorro presente no momento da angústia. Glória a Deus para sempre. Palavra de Deus para o nosso coração, né? Salmos 46 é um texto que muita gente conhece de cor e salteado. E às vezes, na minha pessoa e na sua pessoa, bate um desespero, porque quantas vezes nós passamos por momento angustiantes, e isso não dura apenas horas, dura dias, e quem sabe até semanas ou meses, e muitas vezes anos. E essa angústia que o salmista está dizendo, que está inserido aqui na palavra do Senhor, ele está dizendo que Deus, o Criador de todas as coisas, é o nosso refúgio e fortaleza, socorro bem presente no momento da angústia. Esse é o melhor amigo do ser humano, aonde todo mundo não fala mais com você, lhe abandona. Parece que houve aquele silêncio, parece que houve... Há momentos que nós passamos na vida, você sabia que às vezes parece que todo mundo combinou, né? Você está passando uma situação que só sabe você e Deus, e parece que houve uma combinação coletiva. Ninguém mais manda uma mensagem para você, entra em contato com você, fala com você, vai aonde você está, e parece que houve uma combinação. Não, vamos deixar. Não, foi Deus. Tem até um louvor que diz: quando alguém tentou te ajudar e não deu, não julgues, porque é de Deus. Já pensou que coisa linda? Que coisa forte, né? É o próprio Deus que permite, é o próprio Deus que faz com que a pessoa fique em total deserto para aprender e para ter uma intimidade maior com Deus. Você sabia disso? Porque na verdade Deus quer que a gente tenha intimidade com Ele, né? E às vezes quando nós passamos situações difíceis, Deus permite que ninguém chegue para nos ajudar, porque é entre eu e Ele, é entre você e Ele. Amém? E aí quando a gente passa tudo isso, que a gente persevera realmente em oração, que a gente clama e suplica, aí a gente diz, como diz o Salmo 40, esperei com paciência no Senhor, Ele se inclinou para mim e ouviu o meu clamor. Amém, queridos? Que a graça de Deus te ajude, que o Senhor dos Exércitos possa te fortalecer a cada dia, e cada dia a sua vida seja renovada com mais força, vigor, com mais graça de Deus, para vencer mais um dia, para vencer mais uma turbulência, para vencer mais uma tempestade, para vencer mais um vendavais, e permanecer de pé, sempre firme em Jesus, o nosso Salvador. Glória a Deus por isso. Vamos aqui conferir participações no programa Cristo é Resposta para você, Felipe. Mensagem de texto aqui dos nossos queridos ouvintes, quem está participando com a gente nessa tarde maravilhosa.
1: Vamos lá, participações aqui com a gente.

0: A tia Neném tá ouvindo a gente lá em Água Branca, deixou sua mensagem de texto dizendo: boa tarde, povo de Deus, a paz do Senhor para todos, estamos na escuta, glória a Deus, gostaria de ouvir o louvor, teu servo ouve. Vamos ouvir a tia Selma.
1: Vamos lá no Rio de Janeiro ouvir a tia Selma, da tia Neném para a tia Selma, da tia Neném em Água Branca para a tia Selma no Rio de Janeiro, e a gente vai ouvir agora a mensagem da nossa querida tia Selma. Fala, tia Selma, boa tarde na paz. Cadê a tia Selma? Tia Selma?
2: A paz do Senhor Jesus, meus irmãos, em Cristo Jesus. Agradecendo a Deus por mais uma oportunidade de ouvir a palavra de Deus. Cristo é a resposta para você.
1: Isso.
2: Que Deus abençoe a todos, em nome de Jesus.
1: Maravilha. Valeu, tia Selma. Obrigado sempre pela audiência, todos os dias ligada com a gente, né? Nossa gratidão, minha querida. Papai do Céu continue te abençoando grandemente. Mandar um grande abraço para o Dito também, né? Está ouvindo o programa juntinho com a tia Selma lá e a família, né? Nossa gratidão. Essa aqui é ouvinte assíduo do programa, né? Vamos ouvir mais uma participação?
3: Maria São Pedro.
1: Vamos ouvir a irmã Maria São Pedro, direto de São Sebastião. Fala, irmã. Boa tarde na paz.
4: Boa tarde, irmão Gilson, a paz do Senhor Jesus. Irmão Gilson, se for possível, passe o louvor. Eu só quero adorar. Quero oferecer para todos os ouvintes. Que todos tenham uma boa noite.
1: Amém.
5: Boa tarde.
1: Boa, José.
5: Irmão Gilson, a paz do Senhor.
1: Paz, irmã.
5: Gostaria de pedir um louvor de Cassiane, a carta. Gostaria de oferecer para todos do grupo Cristo é a Resposta, para a família Barbosa, para todos da Igreja Assembleia de Deus, Ministério de Madureira, e gostaria também de oferecer para a minha pastora Roberta, para a minha pastora Thaís e para o meu pastor Tiago e para o meu esposo e para todos aí. Fiquem todos na paz.
1: Beleza, tem mais? Obrigado pela audiência e a participação. Valeu, José, uma tia Selma, tia Neném, toda a turma participando com a gente aqui. E a gente vai agradecer. Vamos ouvir o louvor na voz. Fala, Senhor, que o teu servo ouve. Quem canta esse louvor?
3: Samuel de Camargo.
1: É o louvor do Samuel de Camargo. Fala, Senhor, que o teu servo ouve. Na sequência, nós vamos ouvir o outro louvor também nessa tarde maravilhosa. Tá pronto aqui?
3: Tá.
1: Vamos ouvir o louvor, Samuel de Camargo. Fala, Senhor, que o teu servo ouve. A gente volta já.

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1: Muito bem, programa Cristo é a Resposta para você pela Rádio Alternativa 98,5. Delmiro Gouveia, são 17 horas e 41 minutinho. Gente, vamos lá. Eu não sei se vocês perceberam alguma coisa aqui no momento da oração. Estão me informando aqui que eu falei uma coisa que eu não sei se isso aconteceu, será? Ó, nós estamos ao vivo com a nossa irmã, apresentadora do programa Cristo é Resposta para você, ela, nossa irmã Deisiane. O pessoal tá com saudade aí de ouvir a Deise, né? Nós estamos exatamente ao vivo com ela aqui, ela tem uma palavra de Deus para o nosso coração nessa tarde maravilhosa de terça-feira, no início do mês, dia 2 de junho. Deisiane, muito boa tarde, a paz do Senhor, seja bem-vinda mais uma vez ao programa Cristo é Resposta para você.
2: Boa tarde, meu irmão, a paz do Senhor Jesus, a todos os irmãos e ouvintes do programa Cristo é Resposta para você. Muito feliz e satisfeita pelo convite, Deus abençoe.
1: Maravilha, Deise.
2: Pode
1: falar.
2: E hoje, como você falou, né?
1: Uhum.
2: Trazer uma mensagem da palavra de Deus, em nome de Jesus. Se o meu Ezequiel deixar...
1: Ezequiel tá aí no pé, né? O bebezinho não pode desapartar dele não, né, Deise?
2: Não.
1: Deisiana aí, depois de ganhar o bebê, é a primeira vez depois do bebê aqui participando do programa Cristo é Resposta para você, direto do conforto do seu lar, aí com o seu Ezequiel. Muito bom. Bom, Deise, mas tá é tudo verdade. Bem com você, né?
2: Tá, graças a Deus. Tudo que, na paz.
1: Que benção, maravilha. Então, por isso, glória a Deus para sempre eternamente. Depois que eu lhe fiz o convite, ô Deisiane, eu sempre digo a nossa irmã Luciene, a nossa irmã Amanda e aos demais que participam do programa, aquilo que você já sabe, que Deus certamente compartilha ali uma palavra de Deus, né? Eu não vou alongar fazendo pergunta, tipo como fosse uma entrevista com você, porque o tempo não permite e você não tem esse tempo todo. Mas eu sempre digo que Deus, ele compartilha uma palavra quando alguém vai participar. Pede ali uma palavra a Deus para dar aos ouvintes, para ter um recadinho de Deus e não seja da própria carne física, do seu próprio ego, do seu próprio desejo. E certamente depois que você recebeu o convite, eu tenho certeza que você falou com o Papai do Céu e ele compartilhou uma palavra ao seu coração para compartilhar com a gente nessa tarde. Qual foi a mensagem compartilhada?
2: Verdade, meu irmão. Eu estou aqui, né, e o Senhor tinha falado comigo mais cedo. E quando o Senhor falou comigo, eu comecei a buscar Deus para que Deus me desse uma palavra para mim, mas que ela servisse não só para mim, mas para outras pessoas também.
1: Sim.
2: Né? Uhum. E Deus é maravilhoso. Sempre que a gente busca em Deus, a gente encontra, né?
1: Verdade.
2: A gente bate a porta e a porta se abre.
1: Uhum.
2: E a porta da palavra de Deus, ela se abre aos nossos corações nessa tarde, início de noite, em nome de Jesus. Se eu puder, eu posso estar iniciando já.
1: Pode ficar à vontade, irmã. Fique à vontade, em nome de Jesus.
2: Amém. Eu quero agradecer ao senhor, Felipe Barbosa aí, e a todos os ouvintes e irmãos que estão acompanhando. E eu gostaria de convidar quem tiver com a Bíblia próxima, ou também prestar atenção, parar um pouquinho para prestar atenção nessa mensagem. Está em Deuteronômio, capítulo de número 7, no versículo de número 11. A palavra de Deus vai dizer assim, não, o versículo 17, perdão. A palavra de Deus vai dizer assim aos nossos corações: se disseres ao teu coração, essas gentes são mais numerosas do que eu, como podereis lançar fora? Né? Então, nessa mensagem aqui, o Senhor, ele nos faz lembrar do poder dele, da grandeza dele, né? E não é na força do nosso querer. Aqui diz, no versículo 18, dando continuidade, delas não tenha temor, não deixe de lembrar do que o Senhor teu Deus fez a Faraó e a todos os seus egípcios, os egípcios, das grandes provas que viram os teus olhos e dos sinais e maravilhas, e mão forte e braço estendido com que o Senhor teu Deus te tirou. E assim fará o Senhor teu Deus com todos os povos diante das quais tu temes. Então, Aqui a palavra de Deus faz o povo lembrar do poder e da graça. Por quê? As pessoas estavam com medo. Estavam com medo da quantidade de adversário que tinha contra eles. E se a gente olhar para a nossa dificuldade e para o que a gente passa e achar até problemas de saúde, a gente olhar e dizer que é maior que nós, aquele problema é maior do que eu, aquele problema eu não vou conseguir vencer, eu não vou alcançar, eu não vou conquistar. Você está esquecendo da grandeza de Deus. E Deus faz lembrar através da palavra, do poder dele, tudo que ele já fez por você, da onde ele lhe tirou, os adversários que ele fez você vencer através do poder do nome dele. Então, se nós colocarmos em prática, colocarmos nosso pensamento na palavra de Deus, nós temos a certeza que essa numerosa quantidade de dificuldade que parece ser grande diante da gente, nós seres humanos, ela vai se tornar em nada diante de Deus, de acordo com a nossa fé na palavra. Porque quando ele diz aqui, se disseres no teu coração, estas gentes são mais numerosas do que eu, você está falando que o quê? Que você não tem força, né? Você já falou ali que você não consegue. Você falou no seu coração que você não vai vencer. Você falou que é mais numeroso que você, que é maior que você. Você não vai conseguir vencer aquele problema ou aquela dificuldade. Porque dentro do seu coração é muito grande, é muito numerosa a dificuldade. Aí aqui ele está dizendo assim, ó, se você disser isso, como as poderei lançar fora? Então ele faz uma pergunta, como Deus vai agir ao nosso favor, em nosso favor, se nós negarmos a ação dele na nossa vida? A partir do momento que dentro do meu coração, no meu pensamento, eu já digo que não vou vencer aquela situação, não vou vencer, porque eu não estou dando liberdade para Deus operar na minha vida. Eu não estou dando liberdade para ele agir na minha vida. Deus, ele age através da nossa fé. A nossa fé, ela tem que ter ações. E começa do nosso coração. Então, vamos aqui, suponhamos que seja o contrário. Em vez de eu dizer, essas gentes são mais numerosas do que eu digo assim, eu vencerei independente da quantidade, porque Deus é comigo. Vou mudar a fala. Ah, mas a dificuldade é enorme. Aos olhos humanos é impossível a cura de um câncer. Aos olhos humanos é impossível você caminhar. Aos olhos humanos é impossível você vencer uma dificuldade financeira. Mas a palavra de Deus diz, como eu vou agir se você já disse no seu coração que não vai conseguir? Agora, quando eu digo no meu coração, eu vou conseguir, porque eu confio em Deus, pronto, eu já abri espaço para Deus operar. Então, o nosso coração é uma casa que tem porta, certo? Vamos aqui uma suposição, digamos que o nosso coração é uma casa e essa casa tem porta. Então, quando eu abro a porta do meu coração, é para algo entrar, certo? E quando eu fecho, eu não quero que ninguém entre, certo? Então, às vezes a gente tem que colocar em consciência no nosso coração, na nossa mente, para quem a gente está abrindo a porta do nosso coração. Quais são as vozes que a gente está ouvindo e está fazendo a gente abrir a porta do coração e deixar entrar, né? Em Apocalipse, capítulo de número 2, se eu não estiver enganada, capítulo 3, versículo 20. Se eu estiver errada, me corrija, viu, irmão?
1: Uhum.
2: Onde Deus, a palavra de Deus diz, Jesus diz, né? Eu estou à porta, né, e bato. Aí se eu abrir a porta, ele entrará e comigo ceará. Certo? Uhum. Então eu abro a porta para quem? Para quem está batendo na porta. E a gente ouve muitas vozes no mundo que a gente vive, né? Então essas vozes estão batendo na porta do nosso coração, mas existe uma voz, ela é uma voz exclusiva, é específica, é uma voz única. Essa voz única, quando ela bate a porta do nosso coração, que nós damos legalidade, né, e abrimos ela para ele entrar, pode ter a certeza que ele vai agir. Ele vai limpar, ele vai cuidar, né? Ele vai entrar porque você deixou ele entrar, ele vai cear com você. Então ele vai participar juntamente com você das suas dores, das suas dificuldades. E ele quer você no sofrimento, ele não quer você no sofrimento. Deus não tem prazer na perdição do ímpio, nem na morte do pecador. Deus não tem prazer na doença, Deus não tem prazer na miséria. Deus não tem prazer na condenação. Pelo contrário, ele dá oportunidades para que a gente abra o nosso coração e receba a salvação. Aqui, continuando no versículo 18, diz assim: delas não tenhas temor. Então aqui o próprio Deus, ele diz: delas não tenha temor, não deixe de lembrar do que o Senhor teu Deus fez a Faraó e a todos os egípcios. Então aqui já faz lembrar do poder dele. Ele tem todo o poder, não é na força do seu braço, né? Porque se eu for olhar para mim fisicamente, Eiziane, Gilson Barbosa, Felipe Barbosa, se nós olharmos nós, seres humanos, nós não temos força para nada. Mas Deus, ele nos faz lembrar do poder dele. E quando a gente lembra do poder que ele tem, de onde ele nos tirou e o que ele fez por nós, e não só por nós, mas quantos testemunhos, milagres a gente já testificou, a gente já ouviu, a gente já viu na vida de outras pessoas, milagres acontecendo, a mão de Deus se movendo. Então lembra desse milagre que você viu, desse testemunho que você ouviu. Lembra da palavra de Deus, lembra das promessas, lembra das coisas boas. Porque Deus, ele quer que a gente lembre do que é bom, para que no nosso coração nasça a esperança, para que essa esperança renove dentro de nós. Porque às vezes, quando a gente fala que essas gente são muito numerosas, que a gente não vai conseguir, é porque existe dentro de nós o medo se manifestando. E quando o medo começa a se manifestar, você fica ali, retraído, triste, você não tem coragem de enfrentar a situação, porque você, no seu corpo, né, físico, você não vai conseguir vencer. Agora, quando você lembra das maravilhas, milagres que o Senhor já fez por você, pela sua família, pelos seus amigos, pelos seus conhecidos, por aquele que você não quer, que uma pessoa ali perdida e hoje está com Jesus. Então, quando você começa a lembrar das coisas boas, você começa a ver que não existe nada grande, não existe nada difícil, não existe nada impossível diante de Deus. Porque ele tem todo o poder para agir e fazer o milagre acontecer. Eu não ia contar não, porque não vinha na minha mente de falar. Mas agora Deus tocou no meu coração e eu vou compartilhar. Quando eu fui ter meu filho, meu parto era para ser um parto cesáreo, mas não por opção minha. Não era escolha minha, até porque eu não queria e nunca quis um parto cesáreo. Mas se fosse para acontecer, eu ia fazer o quê? Eu não poderia impedir, né? A circunstância. Na hora, naquele momento, a gente não tem como impedir. Mas tudo estava correndo para que o meu parto fosse cesáreo. Por quê? Porque eu já estava com 42 semanas, meu filho já estava passando, já tinha passado o tempo, não tinha mais líquido, né? Não tinha mais líquido nenhum, minha bolsa já tinha rompido, já tinha dias que tinha rompido. E além disso, eu vinha sentindo muitas dores. Todos os dias eu vinha sentindo dor, todos os dias eu vinha sentindo dor. Mas sempre confiante em Deus. Deus, eu determino na minha vida, meu parto vai ser um parto abençoado e eu vou ter o filho normal em nome de Jesus. Mas tudo parecia que não. Depois, para mim entrar em desespero, eu já tinha ido para a maternidade e faz a cesárea, que eu não quero mais que meu filho sofra aqui dentro. Só que eu sentia que ele estava bem. Então, por eu sentir que ele estava bem, mesmo eu sentindo dor, eu determinei. Ele vai nascer. Dia 11 de fevereiro, eu fui para a maternidade. Eu estava com 7 de lactação, porém meu colo estava fechado e virado. E quando a equipe médica viu, falou: não, você não tem condições de ter seu filho, não vai nascer. Elas falaram: não vai nascer. A gente vai ter que esperar o seu filho nascer cesáreo, mas está em outra cirurgia, ele vai demorar a vir, a gente vai ter que esperar. Eu disse: ele vai nascer agora. Eu estou sentindo que ele vai nascer agora, ele vai nascer hoje, vai nascer agora.
1: Você disse isso para os profissionais?
2: Eu disse isso. E ela estava duvidando, elas ficaram duvidando.
1: Uhum.
2: Elas não acreditaram que ele ia nascer normal, porque o colo estava virado, fechado.
1: Aos olhos...
2: passagem, não dava nem para ver nada.
1: Ô Deise, aos olhos dos profissionais, não, era impossível, então, você ter o seu filho normal.
2: Isso, era para ser cesário.
1: Tá.
2: Só que eu não queria, irmão.
1: Uhum.
2: E eu já tinha determinado isso no início da gestação.
1: Uhum.
2: Já tinha determinado que eu não ia ter ele cesário. Não foi força da minha mente, eu tive fé, eu acreditei, eu não quero ter meu filho cesário. Uhum. Ele vai nascer normal em nome de Jesus. Eu enfrento o que tiver de enfrentar, mas ele vai nascer normal. Por quê? Porque quando eu estava com 7 meses de gestação, o meu parto passou por uns estágios meio um pouco complicado, um pouco só, né?
1: Uhum.
2: Aí o médico me orientou a tomar algumas medicação para segurar ele até o dia de eu ter,
1: tá,
2: para ele não nascer prematuro.
1: Uhum.
2: E aí tomando, e graças a Deus segurou, que até passou o tempo. Ele nasceu com 42 semanas, né? Então ele passou. E aí, porque o normal, irmão, é nascer até 40 semanas.
1: Uhum.
2: 41 já é passando, 42 já é ultrapassado.
1: Sim.
2: Entendeu?
1: Uhum.
2: Então, com 41 semanas, os médicos já orientam a indução do parto. Mas aqueles não estavam orientando nada.
1: Uhum.
2: Não estavam orientando nada. Então, enquanto eles não estavam orientando, eu estava sentindo dor, mas não era de ter, eu fiquei tranquilo.
1: Sim.
2: Quando completou as 42 semanas, aí, dia 11 de fevereiro, já tinha passado o tempo, eu disse, meu Deus, hoje meu filho vai nascer, não vai ser cesárea não, vai ser normal. Isso eu falei de manhã, eu não estava sentindo a dor de ter ainda, estava sentindo dor, que todo dia eu sentia.
1: Uhum. Mas não era dor de você ter o bebê?
2: Aí, não, porque essa dor eu sentia todo dia.
1: Sim.
2: Todos os dias, desde os 7 meses até o dia dele nascer. Só que no dia que eu determinei que ele ia nascer naquele dia, eu determinei de manhãzinha, de meu Deus, hoje meu filho vai nascer, ele vai passar das 42 semanas.
1: Uhum.
2: Aí, porque assim, se eu chegasse no hospital com essa data, eles iam querer fazer cesárea.
1: Sim.
2: Né?
1: Uhum.
2: Inclusive foi o que foi sugerido na hora do parto.
1: Uhum.
2: Eu esperar para ser cesárea. Eu disse, não, eu vou esperar para ser cesárea, não, meu filho vai nascer, ele vai nascer agora. Eu dei entrada, irmão, no hospital 5h30, quando foi 5h30, quando foi 6h35, ele nasceu. 6h35 ele nasceu,
1: uhum,
2: para a glória de Deus. Era para ser cesárea, mas eu confiei na palavra de Deus. Por que eu estou dando esse exemplo aqui?
1: Uhum.
2: Porque parecia que era muito numeroso. Para mim, se eu fosse olhar os olhos humanos, carnalmente falando, necessariamente falando, eu ia dizer, não, tem que ser cesáreo. Ela está orientando que tem que ser cesáreo, que eu vou ter que aguardar pronto cesariano. Mas eu não quis, eu já tinha determinado, eu não vou ser cortada, eu não vou passar por esse parto, eu vou passar pelo parto normal. Assim como foi o primeiro, vai ser esse último.
1: Uhum.
2: E assim eu determinei. E para a glória de Deus, ele nasceu normal, graças a Deus.
1: Que benção.
2: Então, e aqui, agora voltando, né? Só deu um testemunho, só um exemplo, né?
1: Uhum.
2: Agora, voltando para o que a palavra de Deus ele nos diz e nos declara aqui, quando nós declaramos no nosso coração que é maior que a gente, não tem como ele agir. Agora, quando a gente determina no nosso coração que Deus é quem vai agir, e que não é maior que a gente, e a gente vai vencer, aí a gente deu espaço para ele agir. Então, assim eu fiz, eu dei espaço para Deus agir na minha vida. Porque se eu tivesse achado que era impossível ter normal, e tivesse acreditado naquilo que os médicos falavam, nas consultas, e até mesmo no dia do parto, aí ele ia nascer cesáreo. Porque eu não estava confiando na promessa, eu estava confiando no que o homem estava falando. Aí aqui, no versículo 19, Deuteronômio 7:19, continua dizendo: das grandes provas que viram os teus olhos e dos sinais e maravilhas e mão forte e braço estendido com que o Senhor teu Deus te tirou Assim fará o Senhor teu Deus com todos os povos de diante dos quais tu temes. Então, diante da situação que você está temendo, Deus ele vai te tirar dessa situação. Você não vai ficar nessa situação. Você precisa abrir o seu coração, lembrar das maravilhas que o Senhor fez, dos milagres que o Senhor operou, tanto na sua vida como na vida de alguém que você conhece, e colocar no seu coração: eu vou vencer essa situação. Isso aqui é só um momento. Deus vai me dar vitória. Eu tenho certeza que Deus está operando já. Então você já está determinando. Pode ter certeza. Ele já vai agir na sua vida. Nunca diga no seu coração que essas coisas que estão acontecendo na sua vida é grande. Nunca diga: eita, eu estou passando por uma grande dificuldade, eu estou passando por uma grande um momento difícil na minha saúde, uma dificuldade extrema na minha vida financeira, no meu casamento. Nunca diga isso, que tá ruim, que tá difícil. Sabe por quê? Porque você tá atraindo coisa negativa pro seu coração, e o seu coração está declarando que é muito grande diante de você. Aí você já fechou o espaço para Deus agir. Amém? Então não feche o seu coração para receber Jesus. Pelo contrário, abra ele. Abra o seu coração, abra a porta do seu coração. Receba a palavra de Deus. Determine no seu coração que você já venceu. E você vai vencer. Não importa o dia nem a hora, você vai vencer. Né? Deus ele age assim. Sobrenatural, mas na fé. Ele age quando a gente menos espera, mas a gente determinou, então vai acontecer. Amém? Então, gostaria de ter compartilhado essa mensagem aqui. Que Deus abençoe a todos em nome de Jesus. E é isso.
1: Muito bom. Ô, Deiziane, vamos aproveitar o momento e vamos fazer uma oração por curas e libertações e para as pessoas que estão com o coração endurecido, para abrir o coração, para que a palavra de Deus seja manifestada e para que as pessoas acreditem assim como você acreditou e determinar também assim como você determinou. Aproveitar a sua participação hoje, você ora pelo povo em nome de Jesus.
2: Amém, meu irmão. Então vamos orar em nome de Jesus. Convido a todos nesse momento para nós orarmos e agradecer a Deus. Senhor maravilhoso Deus, em nome do nosso Senhor Jesus Cristo, nós entramos diante da sua presença, Pai, nessa noite, para te agradecer, meu Deus, por mais esse dia abençoado, pela tua palavra manifestada aos nossos corações, pela nossa saúde, pela nossa família. Muito obrigada por tudo. Meu Deus, quero te pedir aqui nessa noite, meu Deus, que o Senhor toque em cada coração, visite cada lar, cada família em nome de Jesus. Aquela pessoa que está com o coração endurecido, aquela pessoa que está com um pensamento ali negativo, meu Deus, em nome de Jesus, visita essa pessoa, meu Pai, quebranta esse coração, que essa pessoa venha abrir o coração para receber a tua palavra, para ouvir a tua voz, para ter sensibilidade à voz do Espírito Santo. Ó Senhor, meu Deus, coloca, Senhor, meu Deus, a tua palavra em cada coração, de acordo com o teu querer, em nome de Jesus. Manifesta a tua glória, Senhor. Entra com libertação nesses lares, entra com salvação, entra com a cura. Ô meu Pai, onde estiver alguém enfermo, onde estiver alguém sofrendo, onde estiver alguém doente, abatido, se sentindo muito mal, meu Deus, em nome de Jesus, visita. Vai de encontro, Senhor. Opera um milagre para a glória do teu santo nome, em nome de Jesus. Vai tocando, Senhor, em cada lar, nesta noite, meu Pai, em cada jovem, em cada criança, em cada pessoa que está acompanhando esta oração, essa pessoa que está na UTI, essa pessoa que está no hospital internada, na área vermelha, meu Deus, em nome de Jesus, visita. Visita essa pessoa que está em casa acamada, com dor de cabeça, pressão alta, com alguma dor no corpo. Meu Deus, tira todos esses maus que está tentando enfraquecer a fé dessa pessoa. Esse demônio que tem cercado, que tem tentado enganar com a mentira. Em nome de Jesus, sai demônio, pega tudo que é teu agora, pega tua doença, pega tua maldição. Em nome de Jesus, saia. Vai embora para nunca mais voltar, em nome de Jesus. E nessa noite, meu Deus, nós tomamos posse, desde o alto da nossa cabeça, a planta dos nossos pés, da cura, da libertação. E nós tomamos posse da nossa vitória, porque nós determinamos que em Cristo Jesus somos mais do que vencedores. E não é na força do nosso braço, mas é através da palavra e do poder de Deus, em nome de Jesus. Amém e graças a Deus.
1: Amém. Maravilha, irmã. Deisiane, obrigado pela participação. Deus continue abençoando você e família. No nome de Jesus, muito agradecido por ter aceitado o nosso convite e ter podido participar com a gente hoje nessa noite. Deus abençoe sua vida, tá?
2: Amém, meu irmão. Obrigada. Eu gostaria de mandar um abraço para a irmã Joana, que está acompanhando o programa lá no Bom Cego, né?
1: Uhum.
2: Também quero mandar um forte abraço para a nossa irmã, que também está acompanhando o programa, que é, já estava esquecendo já o nome da irmã, a irmã Salete.
1: Salete,
2: Deus abençoe.
1: Uhum.
2: E está acompanhando o programa. A todos aqui nas 369 casas, irmã Elias, Renata. Mandar um forte abraço para a irmã Luciene, esposa do senhor, e Jeiel, e a toda a família. A Neuma Barbosa, Tião, Deus abençoe em nome de Jesus. Deus abençoe a todos os ouvintes do programa, a irmã Selma, que participou do programa, né?
1: Uhum,
2: também.
1: Isso.
2: A irmã Rita, Deus abençoe. Deus abençoe a todos que estão aí acompanhando o programa em suas casas, que dedicam esse momento para ouvir, né, o programa e para receber a palavra. E que Deus abençoe sempre em nome de Jesus. Amém?
1: Amém. Maravilha, Deise. Obrigado, viu? Deus abençoe sua vida sempre. Tamo junto. Qualquer coisa, o programa está à disposição.
2: Amém, meu irmão. Obrigada.
1: Muito bom, maravilha. Nossa irmã Deisiane, que apresentou o programa, apresentadora, né? Quem é apresentadora do programa nunca deixa de ser, né? Participou do programa aí várias vezes e agora uma vez mais participando com a gente hoje. A gente agradece o carinho da participação da nossa irmã no nome de Jesus. Maravilha, né? Muito bom, quem estava com saudade da rodovia Deisiane ouviu na tarde de hoje, né? Muita gente não esperava, mas está aí a participação da nossa irmã. Bom, vamos ouvir o outro louvor que nós ficamos devendo aqui, Felipe. Qual é o louvor?
3: Só quero adorar.
1: Só quero adorar. Vamos ouvir esse louvor e a gente volta daqui a pouquinho com muito mais para você. Cadê o louvor? Só quero adorar?

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1: Muito bem, programa Cristo é a Resposta para você pela Rádio Alternativa 98,5. Delmiro Gouveia, são 18 horas e 18 minutos. 6 da tarde, mais 18 minutinhos. Nós ouvimos aí os três louvores, né? A pedido da Tia Nenê, a pedido da Joselma e também a pedido de quem? Quem foi a outra pessoa que pediu?
2: Maria São Pedro,
1: né? Vamos aqui, mais participações de texto aqui no nosso programa. Felipe, Cristo é a resposta para você.
3: Vamos lá, participações aqui com a gente dos nossos irmãos, mensagem de texto. Da Celina Rosa, ela disse: a paz do Senhor Jesus, irmão Gilson e ouvintes, estou aqui ouvindo esse programa maravilhoso, que eu amo muito, estou aqui partilhando. Já mandei para Minas Gerais, minhas irmãs Laura, Eliette e Cláudia e o meu irmão Noé.
1: Muito bom, Cedina, obrigado pelo carinho da audiência lá em Montemó, no estado de São Paulo, e também a sua família em Minas Gerais, ouvindo a nossa programação. Mais participações aqui.
3: A Luciene também está ouvindo a gente lá em Largato, ela disse: paz do Senhor Jesus, irmão Gilson, Felipe e família. Ofereço os louvores do programa para todos aqui em Largato, todos do Grupo Cristo é a Resposta e todos que estão ligadinhos no programa Cristo é a Resposta para você. Glória ao nosso Deus.
1: Maravilha, Luciene com a gente amanhã, inclusive, participará com a gente aqui, trazendo também uma poderosa palavra do coração de Deus aqui no nosso programa Cristo é a Resposta para você. Nossa querida irmã Luciene, que está também na contribuição aí na campanha para os exames do Felipe e Geiel. Nossa gratidão, irmã. Deus abençoe grandiosamente. Amanhã, Luciene com a gente ao vivo. Mais participações aqui?
3: A Rosilene também disse aqui: a paz do Senhor, irmão Gilson. Boa tarde, que Deus abençoe todos nós.
1: Maravilha, minha querida irmã Rosilene, na cidade de Petrolina, Pernambuco. Grande abraço. Ô, irmã, para a senhora, para a Esté e também para o Luciano, né? Ouvindo o programa nessa tarde, gratidão pelo carinho do rádio ligado. Mais uma participação.
3: Vamos lá, a Calita também disse aqui: cheguei, graças a Deus, a paz do Senhor, meus irmãos, Deus abençoe a todos grandemente. Se possível, eu toco o louvor de João 20.
1: Muito bom, João 20, a Calita lá no Mato Grosso, lá do outro lado do Brasil, acompanhando a gente em tempo real. Valeu, Calita, grande abraço para você, obrigado pelo carinho da sua audiência.
3: Mais uma participação aqui junto com a gente, a Cícera. Ela disse: boa noite, irmão Gilson, passo louvor para mim, fica a sua escolha. A Cícera Damasceno.
1: Cícera Damasceno aqui no bairro Bom Sossego, juntamente com José Batista, acho que é esse o nome, né? José Batista ouvindo a gente aqui no bairro Bom Sossego, em Delmiro Gouveia, gratidão pelo carinho da sua audiência. Ela também que adquiriu aí os números, contribuiu com a nossa rifa, programa Cristo é Resposta para você. Gratidão, irmã. Deus abençoe grandemente. Em nome de Jesus.
3: Vamos ouvir agora a Leda. Deixou uma mensagem de voz aqui também.
1: Vamos ouvir a Leda, direto do sítio Peba, aqui no programa Cristo é Resposta para você. Fala, Leda. Boa tarde, na paz, irmã. Na verdade, boa noite já, né?
4: Boa noite, paz do Senhor, irmão Gilson. Esse programa maravilhoso, já estou na escuta, sim.
1: Olha aí.
4: Estou pedindo aí um louvor, né? Divino companheiro com Mara Lima, para oferecer todos os meus irmãos aqui da congregação da Assembleia aqui do Peba. Em nome de Jesus.
1: Amém.
4: Estou oferecendo aí a todos.
1: Certo.
4: Em nome de Jesus.
1: Pronto.
4: Boa noite, hein? Ficam todos na paz.
1: Pronto. Amém. Mais uma participação? Tem mais quem aqui? Vamos tentar ouvir mais alguém?
5: Fernandinho.
1: Fernandinho está com a gente direto da Pedra Velha. Vamos lá, fala, Fernandinho. Boa noite, na paz.
6: Boa noite, irmão Gilson. Paz do Senhor. Estamos na escuta, eu aqui, Terinha. Cristo é a resposta para você.
7: Amém, glória a Deus.
1: Aê, Fernandinho e Quiterinho. Fernandinho, que é isso, rapaz? Fernandinho e Quiterinha, ouvindo a nossa programação, participando com a gente aqui. Gratidão pela audiência, Deus abençoe grandemente. Tem mais uma participação? Vamos ouvir um louvor e na sequência a gente vai vir com o nosso bloco de apoios culturais aqui na nossa programação. Sai daí não, a gente volta já já.

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0: Muito bem, programa Cristo é Resposta para você de volta pela Rádio Alternativa, 18 horas e 31 minutinho, 6 da tarde e 31 minutos. Vamos aqui trazer algumas participações mais. Quem que tá falando com a gente aqui mais, Felipe? Rosemary tá falando com a gente aqui, mensagem de voz. Deixa eu abrir o canal aqui para Rosemary. Fala, Rosemary, boa noite, na paz.
1: Boa tarde, irmão Gilson. Quero pedir um louvor. Pode ser qualquer um.
0: Qualquer louvor.
1: Que está ouvindo, que Deus abençoe em nome de Jesus.
0: Amém. Muito bom, obrigado, Rosemary. Deus abençoe grandemente. Mais uma participação.
2: Railson.
0: Nosso irmão Railson falando com a gente. Fala, irmão, boa noite, na paz, Railson.
3: Irmão Gilson, estou aqui, nas contas. Deus te abençoe, a paz do Senhor Jesus.
0: Amém. Só? Obrigado, Railson, pela audiência, pelo carinho do rádio ligado. Só passou dizendo, tô ligado aqui no pé do rádio, irmão. Ô, glória. Valeu, Railson. Grande abraço, irmão, para você e a Rita. Mais uma participação aqui?
2: João Jerônimo.
0: João Jerônimo. Já viajou, João Jerônimo? Vamos ouvir. Fala, João. Boa noite, na paz.
4: Pai, Senhor Jesus, irmão Gilson Barbosa, abençoado.
0: Opa.
4: Eu estou aqui na cidade de Cajamar.
0: Olha aí.
4: O João Jerônimo. Aqui próximo à cidade de Jundiaí.
0: Já.
4: Também do SBT. E estou ouvindo aqui o Isaldo aqui das abençoadas. Tá. E os abençoados.
0: Pertinho do SBT.
4: Mas que pena que eu não poderia, que eu poderia estar aí para ouvir as palavras, as pregações. Mas o que também está passando no áudio aqui, que as irmãs pedem louvores, é benção, né?
0: É. Mas se alguém puder orientar.
4: Aquele louvor aí para abençoada aí. Aquele do Laz, irmão Laz. Oferece a ela. Ela está aí, mas eu estou aqui. Mas Deus também está aqui e está aí com vocês.
0: Ah, sua esposa está aqui.
4: Representando a vida de todos os ouvintes aí.
0: Tá ali, João de aí.
4: Esse ministério abençoado que Deus preparou, irmão Gilson. Que Deus. Um abraço bem grande para você, sua família e para todos os ouvintes aí da rádio, viu?
0: Beleza.
4: Oferece para a irmã Lia, abençoada, minha esposa.
0: Irmã Lia.
5: A paz do Senhor Jesus para todos os
0: ouvintes
5: do programa. Cristo é a resposta para você. Irmão Jesus, por possível, passo o louvor de Laura Solgueli em teus braços e ofereço para todos que estão. E Gadina está abençoada a programação. Deus abençoe e um forte abraço.
0: Muito bom.

0: pessoal. Valeu, Alisson. Obrigado pela audiência e a participação. Mais uma participação? Suzane. Suzane também está com a gente. Fala, Suzy. Boa noite, na paz.
1: Paz do Senhor, meus irmãos. Passem a todos ouvindo o programa Cristo, a resposta para você. Se possível, gostaria de ouvir o louvor da Alice Maciel, No Deserto. Ofereço para todos que estão na escuta.
0: Muito bom. Valeu, Suzy. Grande abraço. Obrigado pela audiência e a participação. Tem mais um aqui?
2: Tem mensagem de texto.
0: Quem está falando com a gente? Vamos ouvir mensagem de texto aqui com o Felipe Barbosa.
3: Vamos lá, tem participação aqui também no grupo Cristo a Resposta, da irmã Cleidiane. Ela disse: boa noite, irmão Gilson e família. A paz do Senhor para todos. Gostaria de ouvir um louvor com Mara Lima, Vaso de Alabastro. Vai para o Senhor e família, para o irmão Railson, para a minha cunhada Rita lá no sítio Peba, para o pastor Salvador, pastora Dalcida, irmã Deisiane e família. E para todos que estão na escuta desse maravilhoso programa, Cristo é a Resposta para você. Deus abençoe poderosamente. Um abraço e uma ótima noite abençoada pelo nosso Deus.
0: Muito bom. Obrigado, Cleidiane, pela audiência e a participação com a gente aqui. Tem mais uma participação?
3: Vamos ouvir a irmã Clarice.
0: Clarice está com a gente também. Vamos ouvir. Fala, Clarice. Boa noite, na paz, irmã. Vamos ouvir a nossa irmã Clarice.
4: Boa noite, irmão Jesus Barbosa.
0: Boa, irmã. Ô, glória.
4: Irmão, se ainda tempo, gostaria de ouvir o louvor com Gerson Rufino, Reconstrução. Para me ouvir, ofereço a meus filhos, meus netos, noras e bisnetos, para minha irmã, minha sobrinha no Sinimbu, para irmão Gilson Barbosa e família, toda a família Barbosa.
0: Obrigado, irmã.
4: Pastor Salvador, pastora da Cida, ao pastor Kleber, a missionária Paula, para todos os ouvintes deste programa maravilhoso que é um culto em nosso lar, e para todos os irmãos da Igreja Jesus Cura e Salva.
0: Muito bom. Obrigado, irmã Clarice, pela audiência e a participação com a gente. Muito boa noite para a senhora. Deus abençoe de uma forma linda e especial. A todos da Igreja Jesus Cura e Salva, um grande abraço para você. Pastor Salvador, pastora Dalcida, estão ligados conosco. Gratidão pela audiência a todos da Igreja Missionária aqui em Delmiro Gouveia, ao pastor Zé Gomes e a missionária Célia estão de rádio ligado com a gente também. A nossa irmã Clarice é uma contribuinte forte aí do programa Cristo é Resposta, né? E da nossa campanha também, a nossa irmã Clarice contribuindo aí com os exames do Felipe e Geiel também. Você poderá contribuir com um valorzinho de R$2, né, na rifa, ou poderá contribuir sem ser participando da rifa também, tá bom? Vamos fazer o seguinte, deixa eu lembrar para você que o programa conta com a parceria do presbítero Manuel, direto do Paraná. Eu tenho uma parceria também da irmã Luciene, na cidade de Largato, em Sergipe. Nossa querida Naí Barbosa, em Água Branca, é a minha mãe, na parceria forte do programa também. Aqui conosco a nossa irmã Girlene, no bairro Palmeirão, em Delmiro Gouveia. Irmã Cicinha, no bairro Novo, trabalhando com pão caseiro, bolo para aniversário e bolo para casamento. Um grande abraço ao Zeque Chabeira e à sua esposa Maria do Carmo. Na parceria com a gente também, nosso irmão Natanael, no bairro Bom Sossego, aqui em Delmiro Gouveia. Irmã Creuza, na Coab Nova, esposa do irmão Isaías. Na audiência cativa e na parceria firme e forte conosco, Fábrica de Biscoito Maná. A nossa irmã Creuza também, que mandou a sua contribuição hoje em relação a os exames do Felipe e Geiel, também a nossa campanha, né, irmã Creuza? Muito obrigado, tá? Nosso irmão Isaías também. Deus abençoe vocês grandemente no nome de Cristo Jesus, o nosso Salvador. 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Ei, rapaz. Janaína agora é uma parceira do programa também, né? Janaína, esposa do Márcio Rubens, lá em Água Branca. Ó, grande abraço aqui a toda a família Rocha ouvindo a nossa programação. Deixa eu lembrar para você que a parceria também é da tia Nenê, Maria Salete do Rabeca, Rito do Sítio Peba, Marcelo da Lagoinha, Lúcia do Bairro Eldorado e Railson do Sítio Peba e as nossas parcerias anônimas. Deixa eu agradecer aqui também a todos que estão no anonimato, na parceria da nossa programação. 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Nossa querida irmã Tayane também contribuindo com os exames do Felipe e Geiel. Muito bom, obrigado Tayane, Deus continue abençoando. Deve estar ligada com a gente no programa, que ela escuta todos os dias praticamente, né? Quase que todos os dias, não sei. Bom, obrigado pela audiência, grande César, Tayane, Nathalie, Matheus e o Natanael. Vamos ouvir um bloco de apoios culturais rapidamente aqui, mas eu tenho a Panificadora Ponto do Pão, Filipão. 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
0: 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Vamos a um bloco de apoios culturais e a gente volta daqui a pouquinho com muito mais para você.
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6: Mas eu creio que o Deus da restituição está nesse lugar. Quantos creem que o Deus da restituição está aqui, querido? Se você crê, levante as suas mãos, amado. Levante as suas mãos e comece a clamar a Ele.

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1: Muito bem, programa Cristo é a Resposta para Você pela Rádio Alternativa 98,5. Delmiro, são 18 horas e 44 minutos. Olha, deixa eu citar o nome das pessoas aqui que estão contribuindo fora da rifa com a gente, né? No programa Cristo é a Resposta para Você. Vamos ler aqui o nome das pessoas que estão contribuindo para a gente agradecer a todo mundo. Filipão.
2: Vamos lá, Luciene, a Celina Rosa, a irmã Creuza, a irmã Clarice, o irmão Isaías, o Joselito Silva, missionária Amanda, o Tião, presbítero Alexandre, Clériston, Tayane, Eva Ribeiro, Eurídice de Souza, Laura, Rita do Sítio Peba, Joana e Marinalva.
1: Marinalva, muito bom. Obrigado pelo carinho da contribuição de vocês. Esse aqui é o pessoal que está contribuindo sem ser pela rifa, tá, gente? Gratidão. Deus continue abençoando cada um de vocês em nome de Jesus. Temos também o irmão, o tio da Cedina Rosa, né? Lá no interior de São Paulo também, acompanhando a gente e participou também aqui da nossa campanha. Gratidão, quer dizer, está participando, né? A campanha nós vamos fazer até o próximo dia 10, até quando os meninos viajarem, né? Vai ser dia 10 e a gente precisa, os exames são caríssimos, tá? Vai dar em torno aí de mais de R$2.000 e a gente está pedindo essa contribuição a cada um de vocês, tá bom? Quem quiser adquirir a rifa, é apenas R$2, é um valor simbólico para você contribuir conosco também, no nome de Jesus. Vamos lá, Filipão. O nosso irmão Gilvan da Gomes está com a gente aqui, né? Vamos ouvir o Gilvan. Cearazinho, fala aí, meu irmão. Boa noite, na paz.
3: Boa noite, irmão. Eu sou Barbosa, é o Cearazinho da Goma. Meu irmãozinho abençoado, nosso Deus abençoe, irmão.
1: Amém.
3: Todos da sua família.
1: Amém.
3: E da família dos ouvintes também, tá
1: isso.
3: Bom? Que Deus te abençoe. Peço para que se passe de tempo aí um louvorzinho para nós. E eu deito na minha cama com Elias Silva e não consigo dormir. Tá bom? Para você e toda a sua família e para todos os ouvintes da Cristo é a Resposta. Deus abençoe, fico com Deus, tenha uma boa noite na paz.
1: Valeu, meu jovem. Obrigado, irmão Ceará da Goma, com a gente. Obrigado pelo carinho da audiência. Tem mais uma participação?
4: Não.
1: Vamos fazer o seguinte, gente. Delmiro Gouveia, são 18 horas mais 47 minutos. Felipe, vamos terminar o programa. Felipe tem um compromisso na Igreja Batista daqui a pouco. E amanhã a gente volta, Felipe, com muito mais.
2: Isso, muito obrigado a você pelo carinho da sua audiência, pelo carinho do seu rádio ligado junto com a gente nessa tarde, noite, terça-feira, amanhã, 17 horas, contamos mais uma vez com a sua audiência.
1: Muito bom, gente, ó, gratidão, tá? Deus abençoe pela audiência, carinho do rádio ligado, a você que está contribuindo conosco, minha querida irmã Dulce Queiroz, um grande abraço para a senhora, Deus abençoe Daniel e o Geraldo também, no nome de Cristo Jesus. Amanhã mais um programa às 17 horas, com a participação da nossa querida irmã Luciene, na cidade de Largato, em Sergipe, qual a gente agradece demais a parceria aqui no nosso programa. Amanhã, talvez eu traga aqui o sorteio do produto que nós estamos fazendo e a campanha continua e a rifa também, tá bom, gente? Obrigado pelo carinho, ótima noite em nome de Jesus. Ele disse em João 14:27, deixo a minha paz eu dou, não a dou como o mundo a dá, não se turbe o vosso coração e nem se atemorize. Até a próxima oportunidade, é claro, se o nosso grande bom Deus nos permitir. Tchau, pessoal.

0: Dizer nova taxação a produtos brasileiros.
1: E afirma que não há justificativa para medidas unilaterais contra o nosso país ou contra patrimônios nacionais, como o PIX.
0: Presidente Lula condena taxações e diz que PIX é de graça, público e do Brasil.
2: Não é possível. O país não aceita ser tratado como se fosse uma republiqueta de banana.
1: E ainda, saúde.
0: Inaugurado o novo hospital universitário em Catalão, Goiás, que vai beneficiar mais de 1,5 milhão de pessoas.
1: Unidade terá atuação de destaque nas áreas de clínica médica e cirúrgica, pediatria, atendimento a queimados e oncologia. Gabriela Noronha.
3: O Hospital Universitário de Catalão vai ampliar a formação de médicos. Com mais especialistas, a expectativa é reduzir o tempo de espera por consultas, exames e cirurgias na região.
0: E vamos falar também sobre o Desenrola Pequenos Negócios.
1: Quem tem dívida pode negociar e ficar no azul. Sobre o tema, vamos conversar com Paulo Pereira, ministro do empreendedorismo, da microempresa e da empresa de pequeno porte.
0: Hoje, na apresentação da Voz do Brasil, Luciana Vasconcelos e Luciano Seixas.
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0: O governo do Brasil reagiu à possibilidade de imposição pelos Estados Unidos de uma nova taxa de 25% a produtos brasileiros.
1: Um documento rebateu ponto a ponto as alegações norte-americanas, comprovando que na relação comercial entre os dois países, os Estados Unidos levam vantagem financeira.
0: Outro ponto defendido foi o sistema de pagamentos PIX, que o Brasil considera como inegociável.
4: Após uma reunião para discutir a intenção dos Estados Unidos de aplicar uma nova tarifa a produtos brasileiros, o vice-presidente Geraldo Alckmin lamentou a recomendação do escritório do representante de comércio dos Estados Unidos. Alckmin afirmou que as autoridades brasileiras forneceram farta documentação, comprovando que a política comercial brasileira não discrimina nem prejudica o comércio dos Estados Unidos, tampouco viola normas internacionais vigentes.
5: O governo brasileiro recebe com indignação e entende ser extremamente injusta a recomendação, a proposta do USTR ao presidente Trump. E o presidente Lula vai trabalhar no sentido de que isso não se converta.
4: O governo brasileiro rebateu as alegações dos Estados Unidos para impor nova tarifa de 25% ao Brasil. Entre as justificativas, o país norte-americano alega restrição às grandes empresas de tecnologia, combate ao desmatamento e problema com propriedade intelectual. Em nota, o Brasil esclarece que não há qualquer restrição contra as grandes empresas de tecnologia dos Estados Unidos, que o governo brasileiro apresentou proposta para enfrentamento ao crime organizado e de combate à corrupção ao Departamento de Estado, e que o PIX não traz prejuízo às instituições financeiras norte-americanas. O ministro da Fazenda, Dario Durigan, afirmou, inclusive, que o sistema brasileiro de pagamentos é inegociável.
6: O PIX, como esse símbolo maior da nossa soberania financeira, será protegido, será resguardado pelo governo do presidente Lula e não está em nenhum momento em questão para debate.
4: Em evento realizado em Goiás, o presidente Lula mostrou um cartaz com a frase "O PIX é do Brasil" e reafirmou a importância do sistema de pagamento para o brasileiro.
2: O PIX é do Brasil, porque o PIX é de graça e é público e ninguém paga nada. É só clicar o PIX que está resolvido o nosso problema. O país não aceita ser tratado como se fosse uma republiqueta de banana.
4: O presidente Lula também condenou a recomendação de nova taxação a produtos brasileiros e diz que conversou com o presidente Donald Trump sobre as questões comerciais na visita que fez aos Estados Unidos.
7: Eu fiz 3 horas de reunião com o Trump. Eu entreguei 4 documentos para eles. Eu entreguei um documento sobre a questão do comércio, provando para ele que eles são superavitários, não são deficitários, provando para ele que os principais produtos americanos pagam 0 de imposto aqui no Brasil, tudo isso dito para ele.
4: O ministro do Desenvolvimento, Indústria, Comércio e Serviços, Márcio Elias, afirmou que não são todos os produtos que entrariam nessa nova taxação e explicou como pode afetar o Brasil.
8: Os setores mais atingidos seriam de máquinas, de equipamentos, o que tem valor agregado e traz muito prejuízo para emprego, para renda, para as indústrias. indústrias, o setor de plásticos, produtos de madeira, os papel, cartão, calçados, ferro fundido e peixes e crustáceos. Essas são as áreas mais expostas se essa proposta se convertesse em tarifas, coisa que a gente acredita que não vai ocorrer.
4: O prazo legal para que os Estados Unidos imponham a nova tarifa ao Brasil é 15 de julho. Até lá, o governo do Brasil espera reverter a recomendação. Reportagem Graziele Bezerra.
1: E o governo brasileiro informou que está cumprindo a meta de zerar o desmatamento até 2030, após a alegação contrária dos Estados Unidos.
0: Segundo o governo, a área queimada no país recuou cerca de 40% em 2025, frente à média do período 2017-2024.
1: Além disso, dados divulgados pelo MAP Biomas indicam que, em 2025, o desmatamento no Brasil atingiu seu menor nível em 7 anos.
0: Pela primeira vez desde 2019, o desmatamento ficou abaixo de 1 milhão de hectares em um ano.
1: O estudo constatou também queda de 20% no desmatamento em todos os biomas no ano passado em relação a 2024.
0: O secretário extraordinário de controle dos desmatamentos e ordenamento ambiental do meio ambiente, André Lima, comentou que os resultados vêm de um trabalho que engloba o controle do desmatamento e o reforço de fiscalização.
9: A gente vem conseguindo um trabalho incrível aí de todo o governo federal, fruto da implementação desses planos de prevenção e controle dos desmatamentos em todos os biomas, principalmente de algumas medidas estruturantes que elas vão começar a alcançar mais resultado a partir de agora, de forma mais expressiva a partir agora de 2026. O Brasil dando uma contribuição relevante em magnitude global, né, com impactos globais, não só locais, e mostrando também para os demais países que é possível, sim, almejar essa meta do desmatamento zero até 2030.
1: Mudanças na escala dos trabalhadores, que vão exigir adaptação dos pequenos empresários.
0: Programa Desenrola Pequenos Negócios, que pode ajudar os empreendedores e empresários endividados a acertarem as contas.
1: Temas que estão no radar do Ministério do Empreendedorismo, da microempresa e da empresa de pequeno porte. E nós hoje vamos conversar com o ministro Paulo Pereira sobre eles. Boa noite, ministro.
10: Boa noite, Luciana. Boa noite, Lucianos. Lucianos aqui. É uma alegria estar na Voz do Brasil.
1: Ministro, vamos começar falando sobre a escala 6x1 e os impactos que esse novo modelo de trabalho sobre os pequenos negócios vai ter. A escala 6x1 ainda vai ser pensada pelos senadores, né? Mas a gente vai falar agora um pouquinho desse impacto no comércio. O que está sendo esperado?
10: Ah, Luciana, em primeiro lugar, a gente acha importante dizer que a gente acha que o grande impacto da redução da escala 6x1 é positivo para a economia, né? Em primeiro lugar, porque as pessoas vão ter mais tempo. E tendo mais tempo, elas vão consumir mais, vão mais ao cinema, vão mais aos restaurantes, vão estudar mais, as pessoas vão ter mais tempo para se formar, o que movimenta os negócios de educação e, ao mesmo tempo, aumenta a produtividade do trabalhador, que vai estar melhor formado e tudo mais. Vão ter mais tempo para cuidar da saúde, para cuidar da família. Então, de um modo geral, a gente imagina e espera um impacto positivo em vários negócios que vão crescer pelo aumento dessa demanda dos trabalhadores que terão mais tempo. Além disso, Luciana e Luciana, é importante dizer que nós vamos ter melhorias no ambiente do trabalho. Trabalhadores mais assíduos, que vão ter mais tempo para cuidar da sua saúde, portanto vão estar menos licenciados por problemas de saúde. Só para você ter ideia, no ano passado, em 25, foram mais de 500 mil trabalhadores e trabalhadoras afastados por problemas de saúde, né? Rotatividade menor, uhum. E gente mais descansada, que se educa mais, vai ter maior produtividade. Então, a gente acha que o impacto é positivo. Agora, evidente, o presidente Lula está de olho para encontrar aqueles negócios, especialmente os pequenos e os médios, que possam ter algum impacto, vamos dizer, mais pesado. E aí nós estamos preparando medidas para ajudar esses empresários a passarem por essa mudança.
0: Ministro, a gente tem aqui uma pergunta de uma empresária de Brasília. Ela quer saber se o Ministério vai ajudar os empresários nessa transição. Vamos ouvi-la.
11: Meu nome é Carolina Celidônio, sou empresária, moro em Brasília. Ministro, boa noite. A pergunta é como o Ministério vai ajudar o microempresário na transição da escala 6x1 para a escala 5x2?
10: Olha, Carolina, a gente está olhando isso de perto e aí tem uma série de medidas. Então, em primeiro lugar, reforçar as medidas que já estão em curso, não é, Carolina? Assim, desenrola dois, vocês acabaram de mencionar. É a primeira vez na história do Brasil que um governo federal entra em campo para reduzir as dívidas da sociedade, as dívidas das empresas, as dívidas das famílias, não é? Também indo para a segunda edição agora. É, esse governo fez as maiores linhas para pequenos negócios, a primeira vez que tem uma linha específica para negócios que faturam até R$360 mil, pequenas empresas. O Procredit 360, o Pronamp, então ampliação do ambiente de crédito. Fora isso, nós estamos pensando em algumas ações específicas para as microempresas. Aí duas coisas importantes. Em primeiro lugar, estamos pensando o que a gente pode fazer para melhorar o ambiente do MEI. Né? É a possibilidade de aumentar o teto, permitir que, né, microempresários que faturem um pouco mais possam continuar no MEI. Eventualmente a possibilidade de contratar mais, nós estamos estudando uma série de soluções para o empreendedor e para a empreendedora micro individual que tem essa atividade tão importante para o país. São 18 milhões de brasileiros aqui. E fora eventuais ponderações, processos de transição que também vão ser estudados no tempo certo. Então agora é focar na aprovação no Senado e o governo continuar na preparação das medidas para que esse público possa sair bem, sair de forma positiva dessa mudança.
1: Ministro, o senhor falou do Desenrola, o Desenrola 2.0, que tem um braço aí voltado para os pequenos negócios, né? Como é que os micro, pequenos e médios empresários podem renegociar as dívidas?
10: Olha, primeiro vamos olhar o que é o Desenrola, porque é uma ideia super bacana que o presidente Lula trouxe, né? Você não me perguntou disso, mas um comentário rápido. Desenrola tem uma parte importante para as pessoas físicas. Como um pedaço importante dos empreendedores brasileiros são empreendedores informais, esse Desenrola afeta também os empreendedores. Lá, Luciana, os empreendedores, as famílias, têm descontos de 30% a 90% das suas dívidas, juros pequenininho, de 1,99%, e prazos alongados para pagar. Como é que é o Desenrola pessoas jurídicas? Como é que vai funcionar o Desenrola para as empresas? Aliás, como é que funciona? A gente fechou agora o ciclo de um mês do Desenrola. Uhum. Primeiro lugar, o presidente Lula dá uma linha de crédito para que o sujeito, o empresário, saia de uma dívida cara e possa ir para uma dívida barata. Então, a pessoa pegou lá os juros do cartão de crédito, o cheque especial, o empréstimo pessoal, uma dívida de R$10 mil em um ano pode ter virado R$45, R$46, R$50 mil. Multiplica até 5 vezes a dívida em um ano. No Desenrola, essa pessoa pega um crédito barato com juros de Selic mais 5, ou seja, no máximo 20% ao ano, que é bem baixo para o Brasil, quer dizer, os R$10 mil lá viram 11, 12, até 2 anos de carência, ou seja, a pessoa pega o crédito e fica 2 anos para começar a pagar, e depois que ela começa a pagar, ela tem até 8 anos para pagar. Então é de mãe para filho aqui o modelo do Desenrola para permitir que esses negócios que se endividaram muito no passado possam recuperar o seu fôlego para investir e gerar emprego. Ó, com um mês de programa, Luciana, a gente já tem mais de 10 bilhões emprestados para essas pequenas e médias negócios no Pronamp e no Procred. São 60 mil operações de Pronamp, que são as empresas um pouquinho maiores, mais de 18 mil operações do Procred. Então até aqui o programa, nós estamos trabalhando, estamos focados, mas até aqui o programa é um sucesso.
0: Ministro, a gente tem mais uma pergunta aqui de um ouvinte sobre esse tema. Vamos ouvir.
12: Meu nome é Carla Carnevale Gomes, sou proprietária de uma padaria em Eldorado do Sul, Rio Grande do Sul. E eu tenho uma dúvida. Quem está com o nome sujo ou com o CNPJ negativado vai conseguir acessar o Desenrola com facilidade?
10: Olha, cara, na verdade o Desenrola é pensado especialmente para essa pessoa. Se você está com esse problema, conhece algum empresário que está com esse problema, estimule a pessoa a buscar o Desenrola. Porque a ideia é exatamente essa, que a pessoa tem um crédito barato. Ô Luciano, por que que esse crédito é barato? Olha, vejam que interessante o modelo criado pelo governo do presidente Lula. Porque o governo garante a dívida. Uhum. Por que a dívida, por que que o empréstimo é tão caro para um pequeno empresário? Porque ele não tem bem, ele não tem dinheiro no banco. Minha avó dizia assim, só consegue empréstimo quem não precisa, né? A pessoa que precisa não tem como garantir o débito. Por que que esse empréstimo é barato? Porque o governo garante o débito. Diz, ó, banco, pode emprestar lá para a dona Carla, dona da padaria, que se ela não pagar, eu pago. E isso permite que o modelo tenha juros menores. Então, esse programa, o Desenrola, é focado sim para aqueles que estão com o nome sujo, que estão negativados, que estão com dívidas bancárias, Basta que o empresário ou empresária procure o seu banco e diga que quer entrar no Desenrola, entenda os termos e avance nessa contratação que se dá diretamente no banco que é detentor da dívida.
1: E já tem um balanço, o senhor falou 10 bilhões de reais pelo Pronamp e pelo Procred que emprestam esse dinheiro para as pessoas, né? E tem um balanço de mais?
10: É isso, eu acho que. É, nós disponibilizamos um recurso grande, né, de garantia. O recurso pode chegar a 10 bilhões de reais da parte do governo, que vai permitir empréstimos de até 60 bilhões de reais, é bastante dinheiro. E os dados que a gente tem hoje, aliás, os dados estão fresquinhos aqui, a gente acabou de levantar. São dessa ordem, quer dizer, são mais de 10 bilhões emprestados já. É, no Pronamp, o Pronamp é aquela empresa um pouquinho maior, que pode faturar até 4,8 milhões de reais por ano. Uma empresa grande já. No Pronamp são 60 mil operações já, mais de 60 mil operações. E no Procred, que essa é uma linha que a gente tem especial carinho, porque foi criada pelo presidente Lula para as empresas menores, que faturam até 360 mil reais por ano, 30 mil reais por mês. No Procred, a gente tem mais de 18 mil empresas que já buscaram essa linha de apoio, para que, como eu disse, possam limpar seus nomes e voltar a investir, gerar emprego e fazer o Brasil crescer.
0: Ministro, agora a gente recebeu também perguntas de microempreendedores individuais. O Hideraldo, do Acre, quer saber sobre o teto de faturamento do MEI. Vamos ouvir.
13: Senhor ministro, meu nome é Hideraldo Gomes, moro na cidade de Chapuri, estado do Acre. Atualmente eu sou MEI e eu queria lhe perguntar se há perspectiva do teto subir, que hoje é de 81 mil, se há perspectiva do teto subir mais.
10: Bom, o Hideraldo está bem informado e está acompanhando os debates nacionais importantes aí. Primeiro assim, Hideraldo, primeiro só fazer um comentário rápido sobre o MEI. O MEI é uma criação do presidente Lula, né? O que faz o MEI? É uma revolução social no Brasil, porque são 18 milhões de brasileiros que estavam na renda informal, que, portanto, não tinham um comprovante lá para poder alugar uma casa, não tinham um comprovante para tomar um empréstimo. Se fosse lá a senhora que faz a tapioca de manhã, se acidentasse, ela não tinha auxílio doença. Se fosse a manicure e engravidasse, ela não tinha auxílio maternidade. Então, o que fez o presidente Lula? Criou um microempreendedor individual, botando todo o sistema de previdência à disposição dessas pessoas. Então, todos os direitos previdenciários que um CLTista tem, eles passaram a ter também, formalizando a renda e gerando um CNPJ. Portanto, é uma revolução criada pelo presidente Lula lá no segundo mandato dele. Qual que é o pleito da categoria hoje, Luciano? É que há muitos anos esse teto tem um limite de quem pode ser MEI. Como é um modelo muito facilitado, um empreendedor no Brasil há 10 anos antes do MEI tinha que pagar 15 tributos para empreender. Agora ele paga R$80 por mês uma vez só, uma única guia. Como é muito facilitado, tem um limite. Só pode entrar no MEI quem fatura até 81 mil. Mas faz mais de 10 anos que esse limite não é atualizado. Os governos passados esqueceram o MEI, negligenciaram o MEI. Então o presidente Lula determinou que o governo ache uma solução. Essa solução tem que ser feita com cuidado, porque tem impacto fiscal e o compromisso do presidente Lula com a saúde fiscal do Brasil é total. Mas nós estamos em fase final de análise. Quero dizer lá para o nosso amigo do Acre que nos próximos dias a gente deve ter uma proposta para melhorar, facilitar e permitir que esses MEIs cresçam ainda mais em faturamento.
1: Então a gente vai estar esperando, ministro. A gente conversou aqui com Paulo Pereira, que é ministro do empreendedorismo, da microempresa e da empresa de pequeno porte. Muito obrigado aqui pela sua participação na Voz do Brasil.
10: Obrigado, ó. Foi rápido, valeu demais. Quero voltar outras vezes. É um prazer estar com vocês.
0: Atendimento para a população e formação de médicos especialistas.
1: Foi inaugurado hoje o Hospital Universitário de Catalão, em Goiás, que vai atender mais de 1,5 milhão de pessoas da região.
0: O presidente Lula esteve na inauguração e também visitou o Hospital Universitário de Rio Verde, que tem sido referência em inovações tecnológicas no SUS.
14: O novo Hospital Universitário da Universidade Federal de Catalão vai atender 56 municípios da região centro-sudeste de Goiás, beneficiando mais de 1,5 milhão pessoas. A estrutura tem capacidade para 166 leitos de internação, incluindo UTI adulto e neonatal, e conta ainda com salas cirúrgicas, obstétricas, de endoscopia, consultórios ambulatoriais e parques parque de diagnóstico por imagem completo. Para iniciar as atividades, o Hospital Universitário recebeu 67 milhões de reais do governo federal. E para o custeio da unidade, o Ministério da Educação vai garantir um repasse anual de 261 milhões de reais. O presidente Lula destacou a importância da parceria para concluir projetos como este.
2: Muitas vezes as prefeituras ou o próprio estado, às vezes, tem condições de fazer um hospital. Mas o problema da saúde, o mais simples é o hospital. O que é difícil é comprar as máquinas que precisa e o custeio do hospital. E aí é que entra a comparecência democrática. É estabelecer que um ente sozinho não consegue fazer as coisas, então é preciso juntar prefeito, governo do estado, presidente da república e Deus para que a gente atenda aos interesses do povo desse país.
14: Além de garantir atendimento a quem precisa, o Hospital Universitário de Catalão vai ampliar a formação de médicos. Com mais especialistas, a expectativa é reduzir o tempo de espera por consultas, exames e cirurgias na região. A medida integra o programa agora tem especialistas do Ministério da Saúde. O ministro da pasta, Alexandre Padilha, comentou os resultados do programa pelo país.
15: O Agora Tem Especialista, que criou uma tabela de financiamento que é 3 vezes maior do que a antiga tabela SUS, que permitiu que hospitais privados pudessem abrir as portas para atender os pacientes do SUS, que faz investimentos como esse que nós estamos fazendo aqui, nesse um ano, 2025, nós batemos o recorde de cirurgias eletivas pelo SUS, 14 milhões e 900 mil cirurgias pelo SUS.
14: Também nesta terça-feira, o presidente Lula visitou o Hospital Municipal Universitário de Rio Verde. A unidade se tornou referência em inovação na rede pública de saúde e realizou este ano a primeira cirurgia robótica pelo Sistema Único de Saúde da região. Reportagem Gabriela Noronha.
1: E pela manhã, o presidente Lula esteve em Catalão para inaugurar a nova sede do Instituto Federal Goiano.
0: O novo local ampliou a capacidade de atendimento e substituiu o imóvel anterior, que era alugado.
16: Foi com base na qualidade de ensino que o estudante Heitor Martinez de Andrade escolheu o Instituto Federal de Catalão para fazer o curso de técnico em informática integrado ao ensino médio. Agora, com as instalações novinhas, ele conta que está ainda mais animado.
17: A gente não tinha várias coisas básicas. Era um lugar muito remoto, aqui já é um lugar bem mais próximo do centro urbano. Está tudo no prédio novo, contribui muito para a gente se dedicar para a aprendizagem.
16: A nova sede do Instituto Federal Goiano recebeu 6 milhões e meio de reais em investimentos do novo PAC, que financiaram mais de 70% do valor total da obra. A unidade de Catalão já conta com mais de 2.800 matrículas. A previsão é que outras 800 vagas sejam oferecidas com a contratação de mais servidores e a abertura de novos cursos até o ano que vem. A nova estrutura também fortalece projetos de pesquisa desenvolvidos pelo campus. Um deles busca criar rotas tecnológicas para o processamento de minerais críticos e terras raras, extraídos do complexo mineral de Catalão. O ministro da Educação, Leonardo Barchini, falou sobre o potencial dos institutos federais.
18: Que educação pública gratuita de qualidade quer dizer soberania, quer dizer que nós vamos preservar as nossas terras raras, os nossos minerais críticos, o meio ambiente.
16: Em todo o estado de Goiás, há 14 campi do Instituto Federal, que oferecem 236 cursos e contam com mais de 30 mil alunos matriculados. No Brasil, os IFES possuem 36 sedes próprias, com investimento de mais de 430 milhões de reais por meio do novo PAC. O presidente Lula ressaltou a importância da educação na transformação do país.
7: Não tem saída se a gente não investir na educação. O que a gente vai investir hoje é retorno financeiro amanhã, é retorno cultural.
16: Durante a cerimônia, o Ministério da Educação lançou um edital que vai financiar a participação de estudantes em competições científicas nacionais e internacionais. A iniciativa busca ampliar oportunidades para jovens pesquisadores e incentivar a produção científica em todo o país. De Catalão, em Goiás, Luana Karen.
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1: 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A China reconheceu todo o território brasileiro livre da febre aftosa sem vacinação.
0: A decisão foi anunciada durante a visita do ministro das Relações Exteriores, Mauro Vieira, a Pequim.
1: O Brasil não registra há 20 anos casos de febre aftosa, uma doença viral altamente contagiosa que afeta animais bovinos, suínos, caprinos e ovinos.
0: E essas foram as notícias do Governo do Brasil.
1: Uma realização da Secretaria de Comunicação Social da Presidência da República.
0: Com produção da empresa Brasil de Comunicação.
1: Fique agora com as notícias do Poder Judiciário e do Congresso Nacional. Uma boa noite.
0: Boa noite para você e até amanhã.
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22: STF determina que a União elabore plano de retirada do garimpo ilegal do território Cinta Larga.
23: Para o STJ, ação coletiva é inadequada para discutir reajustes em locação de veículos para motoristas de aplicativo.
22: Justiça condena a empresa a indenizar técnico de segurança do trabalho que foi agredido por um colega durante o expediente.
23: Boa noite, eu sou Marcelo Della Libera.
22: E eu, Marcela Luiza.
23: A União tem 30 dias para apresentar um plano para a retirada do garimpo ilegal no território indígena Cinta Larga, em Rondônia e Mato Grosso.
22: A decisão é do ministro Flávio Dino, relator do caso no Supremo Tribunal Federal. Ele levou em conta a persistência das atividades ilegais na região.
23: De acordo com a decisão, o documento deverá prever a atuação dos órgãos federais e estaduais competentes.
22: Após ser solicitado ao relator e aprovado, o plano deverá ser executado no prazo máximo de 60 dias corridos.
23: A ação coletiva é via inadequada para discutir suposto abuso em reajuste na locação de veículos para motoristas de aplicativo.
22: Essa conclusão é do STJ, Fátima Uchoa.
24: O Sindicato dos Motoristas de Aplicativo do Estado ajuizou ação coletiva contra uma empresa que atua na locação de veículos para a categoria, pedindo o reconhecimento do caráter abusivo dos reajustes e que a empresa fosse proibida de aplicar novos aumentos e de cancelar os contratos, além de ter de indenizar por dano moral coletivo. O processo foi extinto sem resolução do mérito, o que foi mantido pela terceira turma do STJ. Segundo a relatora ministra Nancy Andrighi, a ação coletiva não é cabível, pois é preciso analisar individualmente as condições de cada contrato, o que afasta a existência de um mesmo fato gerador capaz de atingir várias pessoas de maneira semelhante.
23: Um técnico de segurança do trabalho que foi agredido por um colega durante o expediente deverá ser indenizado em R$30 mil.
22: Para o TST, a empresa tem obrigação de manter um ambiente de trabalho saudável. Larissa Batista.
25: De acordo com o boletim de ocorrência, a agressão ocorreu porque o técnico de segurança do trabalho havia identificado que um dos trabalhadores estava com o uniforme rasgado e sem itens obrigatórios de segurança. As instâncias anteriores condenaram a construtora ao pagamento de R$30 mil e converteu o pedido de demissão em rescisão indireta. No TST, a condenação foi mantida, uma vez que a empresa responde por atos praticados pelos empregados durante o expediente e tem o dever de garantir um ambiente seguro, prevenindo situações de violência e preservando a integridade física e psicológica dos trabalhadores. A decisão foi unânime e ainda cabe recurso.
23: Justiça condena município de Santana, no Amapá, a recuperar muro de arrimo na área portuária.
22: A decisão atende a um pedido do MPF, Vanessa Pereira.
26: Segundo laudos da Defesa Civil, o muro entrou em colapso e oferece riscos humanos, patrimoniais e ambientais. Na sentença, a Justiça determinou que a Prefeitura de Santana realize a reforma da estrutura e garanta a segurança do muro de arrimo. Além disso, o município deve apresentar em até 2 meses laudo técnico e plano de recuperação que indiquem de forma precisa o estado atual da estrutura e as reformas e os reparos necessários. Após essa etapa, as obras devem começar e terminar em até 4 meses, sob pena de multa diária de R$10 mil.
23: A Justiça Federal determinou que a União adote as medidas necessárias para regularizar a situação migratória de 16 indígenas da Argentina que estão residindo em Itapiranga, Santa Catarina.
22: O pedido foi feito pela Defensoria Pública da União, que alegou que o grupo não tem nenhum documento de identidade.
23: Segundo a decisão, a Polícia Federal deve admitir a autodeclaração do grupo como elemento inicial de identificação.
22: Também deverá ser realizado, no prazo de 60 dias, o atendimento individualizado dos interessados com o objetivo de viabilizar a presença dos indígenas e a coleta dos elementos necessários.
23: Como elemento inicial de identificação.
22: Também deverá ser realizado, no prazo de 60 dias, o atendimento individualizado dos interessados com o objetivo de viabilizar

0: na loja de aplicativos do seu celular.
1: Boa noite.
0: Uma boa noite e até amanhã.
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4: Eu sou Paula Groba.
5: E eu sou Humberto Pinheiro.
4: E estes são os destaques de hoje do Jornal do Senado, que começa agora.
5: Senado derruba a resolução do CONANDA sobre atendimento a menores de 14 anos vítimas de violência sexual.
4: Fim da escala 6x1, Davi Alcolumbre afirma que proposta sobre redução de jornada de trabalho passará por comissões antes do plenário.
5: Projeto apresentado no Senado muda regras para a criação de CPIs e análise de denúncias contra ministros do Supremo.
4: Boa noite.
5: Boa noite.
4: As regras para o atendimento de crianças e adolescentes vítimas de violência sexual podem mudar. O Senado aprovou a revogação, ou seja, o cancelamento de uma resolução do CONANDA, o conselho ligado ao Ministério dos Direitos Humanos e Cidadania, que orientava órgãos públicos e profissionais da rede de proteção sobre como acolher essas vítimas.
5: A norma também tratava dos procedimentos em casos de gravidez decorrente de estupro e do acesso ao aborto previsto em lei. O texto segue agora para promulgação. Mais informações com Rodrigo Rezende.
6: A resolução do Conselho Nacional dos Direitos da Criança e do Adolescente, o CONANDA, traz diretrizes para atendimento de crianças e adolescentes vítimas de violência sexual. O texto também trata da garantia da interrupção legal da gravidez quando esta for decorrente de estupro. A resolução diz que a interrupção legal da gestação é um direito humano de crianças e adolescentes vítimas de violência sexual e que a ausência dos pais ou responsáveis legais não impede o pleno exercício do direito à informação de crianças e adolescentes, sendo obrigatório que todas as informações e esclarecimentos sobre a interrupção da gestação sejam fornecidas de forma clara e acessível. A relatora da proposta, que susta a resolução, senadora Damaris Alves, do Republicanos do Distrito Federal, argumenta que partes do texto deveriam ter sido elaboradas pelo Congresso e não pelo CONANDA, e por isso ele deve ser cancelado.
7: Fazer uma outra resolução sem extrapolar as questões constitucionais que o CONANDA extrapolou. É isso que nós estamos questionando aqui.
6: Ainda de acordo com a resolução, o acesso à interrupção legal da gestação no caso de crianças e adolescentes vítimas de estupro não dependeria da feitura de boletim de ocorrência relativo à situação de violência sexual e de decisão judicial autorizativa do procedimento.
4: E uma substância tóxica ainda presente em tintas e materiais de revestimento poderá ter o uso ainda mais restrito no Brasil. O Senado aprovou um projeto que reduz para 90 partes por milhão o limite de chumbo permitido nesses produtos, reforçando a proteção da saúde de trabalhadores e consumidores. O texto alinha o Brasil aos padrões internacionais de proteção à saúde.
5: A exceção vale para tintas de uso industrial e marítimo, como as utilizadas para prevenir corrosão e ferrugem. A proposta estabelece penalidades a quem descumprir as regras, como notificação, produto apreendido ou multa com valor equivalente ao da mercadoria apreendida. O texto segue agora para a sanção presidencial.
4: A proposta que reduz a jornada de trabalho e garante 2 dias de descanso semanal, também conhecida como fim da escala 6x1, passará por debates no Senado antes da votação. O presidente da Casa, Davi Alcolumbre, afirmou que o texto aprovado pela Câmara dos Deputados será analisado pelas comissões temáticas antes de chegar ao plenário. Segundo ele, por afetar diretamente trabalhadores, empresas e a economia do país, a medida exige um debate amplo e aprofundado com todos os setores envolvidos.
5: Ao anunciar uma reunião com líderes partidários para discutir o tema na próxima semana, Alcolumbre destacou que cabe ao Senado aperfeiçoar propostas de grande impacto social e econômico, e não apenas confirmar decisões já tomadas pela Câmara.
8: Essa proposta vai ter que tramitar nas comissões. Não é razoável que a Câmara dos Deputados passe 5 meses debatendo um assunto muito relevante para o Brasil e o Senado Federal seja obrigado a carimbar um texto aprovado na Câmara. Seria muito razoável se o Senado pudesse melhorar um texto com essa importância. Se os senadores pudessem debater um assunto dessa envergadura com calma, sem assodamento, sem pressa.
4: E antes de se posicionar sobre a tarifa extra de 25% proposta pelos Estados Unidos para produtos brasileiros, o Senado deve ouvir o setor produtivo.
5: O presidente da comissão

0: Relações Exteriores, senador Nelson Ultradi, defendeu a análise de dados concretos sobre os impactos da medida. Segundo ele, o momento exige cautela. Repórter Raíssa Abreu.
1: A proposta de uma nova tarifa, que ainda precisa ser aprovada pelos Estados Unidos, veio dias depois do anúncio de que o governo Trump havia classificado o primeiro comando da capital, o PCC, e o Comando Vermelho como organizações terroristas. O senador Nelson Ultradi, do PSD de Mato Grosso do Sul, que é presidente da Comissão de Relações Exteriores, não descarta o envio de uma missão diplomática, institucional e apartidária aos Estados Unidos.
2: Não é uma pauta de governo ou de oposição, é uma pauta de Estado. Quanto menos contaminação política e eleitoral tiver nesse momento, melhor vai ser para o país.
1: A proposta dos Estados Unidos sobre novas tarifas ainda depende de consulta pública e de uma audiência prevista para julho. O tema faz parte de investigação que concluiu que algumas práticas brasileiras, como o uso do PIX, seriam prejudiciais ao comércio estadunidense.
3: Quem vende um imóvel no Brasil pode pagar menos imposto no futuro. Um projeto em análise no Senado autoriza a atualização anual do valor de imóveis declarados no imposto de renda pela inflação oficial do país.
0: Com isso, o contribuinte reduziria a diferença entre o valor de compra e o de venda do bem, diminuindo a cobrança do imposto sobre o ganho de capital. A reportagem é de Alexandre Campos.
4: De acordo com a proposta do senador Flávio Arnes, do PSB do Paraná, o ajuste no valor do imóvel poderá ser feito com os índices anuais do IPCA a partir de 1º de janeiro de 1996. Com o exemplo de um imóvel que na aquisição em 2002 custou R$100 mil e foi vendido em 2026 por R$600 mil, Flávio Arnes explicou que pela regra atual, sobre o ganho de capital de R$500 mil, será aplicada a alíquota de 15%, o que representa um imposto de R$75 mil.
5: Qual que é a nossa proposta de mudança? Valor de compra em 2002, R$100 mil. Valor de venda em 2026, R$600 mil, pela correção inflacionária do valor do imóvel desde sua aquisição, R$400 mil. O ganho de capital será de R$200 mil. O imposto será 15% sobre R$200 mil, ou seja, R$30 mil é uma redução de R$45 mil.
4: Outros dois projetos apresentados recentemente permitem a dedução de gastos com aquisição de aparelhos auditivos, lentes de contato corretivas e óculos de grau, inclusive a armação, da base de cálculo do imposto de renda.
3: Outro projeto apresentado no Senado propõe mudanças em decisões que hoje ficam concentradas nas mãos do presidente da Casa. A proposta estabelece prazos e prevê a participação de órgãos colegiados na análise de pedidos de criação de comissões parlamentares de inquérito, as CPIs, e de denúncias por crime de responsabilidade contra ministros do Supremo Tribunal Federal.
0: Atualmente, cabe ao presidente do Senado decidir sozinho sobre essas questões. A reportagem é de Marcela Diniz.
6: De acordo com o projeto, o presidente do Senado terá 5 dias para verificar se o pedido de criação de CPI atende os requisitos constitucionais e regimentais. Se estiver tudo ok, o documento deverá ser lido na sessão seguinte ao término do prazo e, a partir daí, a CPI deverá ser instalada em até 10 dias. Caso o presidente não se manifeste, caberá ao primeiro vice-presidente do Senado fazê-lo e, na falta do vice, a mesa do Senado votará o pedido dentro de 5 dias. O autor do projeto, senador Isalci Lucas, do PL do Distrito Federal, critica a concentração de poderes na figura do presidente do Senado e argumenta que a definição de prazos é necessária para que as CPIs cumpram seu papel de ser instrumento das minorias para a investigação de irregularidades.
7: Nenhum direito constitucional pode depender da boa vontade de uma única pessoa. Quando a Constituição garante um instrumento de fiscalização, esse instrumento precisa funcionar.
6: No caso de denúncia contra ministro do Supremo Tribunal Federal, o projeto dá 15 dias de prazo de análise para o presidente do Senado. A rejeição só se dará por voto da maioria absoluta da mesa diretora.
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0: edição de Paula Groba. Trabalhos técnicos de Eliseu Caires. O Jornal do Senado fica por aqui. Acompanhe agora as notícias da Câmara dos Deputados. Boa noite.
3: Boa noite e até amanhã.
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10: Atuação na Defensoria pode dar desconto no FIES a estudantes de direito.
11: Avança nas comissões a criação de carteira de identificação oncológica.
10: Projeto determina fornecimento de alimentação ao empregado doméstico.
11: Boa noite. Projeto em discussão na Câmara torna obrigatório o fornecimento de alimentação aos empregados domésticos. Confira os detalhes com o repórter Luiz Cláudio Canuto.
12: A Comissão de Trabalho da Câmara aprovou projeto que obriga o fornecimento de alimentação ou vale-refeição para empregados domésticos. O texto estabelece a responsabilidade do Poder Executivo em regulamentar as condições e os valores dos benefícios. A proposta da deputada Denise Pessoa, do PT do Rio Grande do Sul, muda a lei que regulamenta o trabalho doméstico. A relatora, deputada Érica Hilton, do PSOL de São Paulo, foi favorável à proposta.
13: Para que a trabalhadora ou o trabalhador doméstico possa adquirir a sua própria alimentação, possa se alimentar. Hoje nós não temos nenhuma legislação, nem a CLT prevê esse tipo de alimentação em natura ou via ticket ou algum fornecimento de vale refeição. E isso escancara um Brasil profundo de desigualdade, um Brasil profundo que estabeleceu os parâmetros e as relações do trabalho doméstico ancorado numa relação praticamente escravocrata do que é esse trabalhador dentro da sua casa. Como é que essa trabalhadora, como eu coloquei no meu voto, muitas vezes fazendo a alimentação daquela família, quando se trata, né, de estar na casa de família, não tem a garantia de poder se alimentar com aquele alimento.
12: Érica Hilton lembrou que desde 2006, uma lei passou a proibir ao empregador doméstico descontar do salário alimentação, roupas, higiene e moradia, além de despesas de transporte, hospedagem e alimentação em caso de acompanhamento em viagem. O projeto ainda vai ser analisado pela Comissão de Constituição e Justiça. Para virar lei, a medida precisa ser aprovada pela Câmara e pelo Senado. Da Rádio Câmara de Brasília, Luiz Cláudio Canuto.
9: Economia.
10: Wellington Prado, do PSD, condena o reajuste da tarifa de energia elétrica autorizado para Minas Gerais e afirma que a população está sendo penalizada com aumentos acima da inflação. Segundo ele, consumidores, comerciantes, indústrias e produtores rurais serão afetados pela medida.
11: Wellington Prado questiona ainda a qualidade dos serviços prestados pela empresa responsável, citando interrupções frequentes no fornecimento de energia. O parlamentar defende mais fiscalização do setor e anuncia iniciativas para contestar o reajuste e cobrar melhorias no atendimento.
9: Trabalho.
10: Luiz Lima, do Novo do Rio de Janeiro, critica o fim da escala 6x1 e questiona os possíveis efeitos da medida sobre a informalidade, os custos das empresas e a geração de empregos. Para o deputado, a mudança foi aprovada sem debate aprofundado sobre seus impactos econômicos.
11: Luiz Lima também compara indicadores econômicos do Brasil com os de outros países, destacando diferenças de salários e carga tributária. O parlamentar manifesta preocupação com a perda de competitividade da economia brasileira e com a transferência de empresas para países vizinhos.
10: Durante viagem ao Maranhão, Rubens Pereira Júnior, do PT, declara que recebeu congratulações por votar pela redução da jornada de trabalho. O deputado reforça que o projeto é mais uma medida do governo que tem como foco o segmento mais vulnerável da população.
11: Rubens Pereira Júnior também relata visitas a lideranças políticas dos municípios de Brejo, Buriti, São Mateus e Lagoaçu. Ele se coloca como um canal para as demandas dos servidores municipais e das comunidades do interior junto à Câmara.
9: Comissões.
10: Deputados querem alterar a CLT para aumentar a proteção de trabalhadores estáveis. O repórter José Carlos Oliveira nos explica as mudanças.
14: Trabalhadores com estabilidade provisória no emprego poderão ter nova proteção na consolidação das leis do trabalho, a fim de evitar injustiça nos casos de demissão por justa causa. A medida beneficia, por exemplo, gestantes e dirigentes sindicais que têm direito à estabilidade temporária na CLT. As alterações constam de projetos de lei dos deputados Ivan Valente, do PSOL de São Paulo, e Vicentinho, do PT de São Paulo, organizados em texto único do relator na Comissão de Trabalho da Câmara, deputado Bongás, do PT do Rio Grande do Sul.
15: O projeto exige, a partir do momento em que foi, por parte da patronal, dito que está, sob justa causa, esse trabalhador com estabilidade demitido, no máximo em até 10 dias, ele precisa abrir o inquérito. Aberto o inquérito, passa então a ter a defesa e, em confirmando a justa causa, aí efetivamente está consolidado, ele vai ser afastado. Mas, se o trabalhador conseguir provar que a justa causa estava incorreta, a empresa vai ser obrigada a mantê-lo no emprego e a pagar o seu salário.
14: Atualmente, a CLT já prevê a apuração de falta grave para a demissão por justa causa, mas não determina a obrigatoriedade do inquérito. Já a proposta da Câmara diz que o empregador deverá apresentar reclamação por escrito contra o trabalhador à vara ou ao juízo de direito dentro de 10 dias. A demissão só será efetivada após decisão definitiva da Justiça. Bongás explica o quadro atual que ele espera ver superado após a transformação dessa mudança em lei.
15: Trabalhador que tem estabilidade no emprego não pode ser demitido, e nem mais distante. Mas num caso de demissão de justa causa, o que que acontece hoje? Tradicionalmente, o empregador demite e não abre um inquérito para que possa justificar e para que o trabalhador possa se defender. E aí essa pessoa passa a não receber salário, fica meio no anonimato. Se é um dirigente sindical que tem estabilidade no emprego, vai ao sindicato, mas ele não pode estar na empresa, não recebe salário, o sindicato tem que administrar essa situação. Então, algo totalmente injusto.
14: A proposta que protege gestantes e trabalhadores com estabilidade sindical em caso de demissão por justa causa está em análise agora na Comissão de Constituição e Justiça. Se for aprovado na CCJ, poderá seguir diretamente para análise do Senado, sem necessidade de votação no plenário da Câmara. Da Rádio Câmara de Brasília, José Carlos Oliveira.
9: Desenvolvimento Regional.
11: Ranieri Paulino, do Republicanos, cobra do governo da Paraíba a interiorização do atendimento às pessoas com deficiência, evitando que tenham que viajar longas distâncias até a capital para tratamentos básicos e especializados.
10: Ranieri Paulino defende também um projeto de sua autoria para federalizar a rodovia de ligação entre Café do Vento, Sapé e Guarabira, facilitando o fluxo regional. Ele convoca os deputados do estado a incluir a região do Brejo Paraibano no orçamento federal, garantindo mais recursos para a população.
11: Átila Lins, do PSD, considera que a agenda do governo federal produziu avanços para o Amazonas. O deputado cita a entrega de moradias do Minha Casa Minha Vida em Manaus e as ações voltadas à recuperação da BR-319, corredor que integra o Amazonas ao restante do país.
10: Átila Lins também destaca investimentos em infraestrutura, como a construção do porto da Manaus Moderna e a retomada do programa Luz para Todos. Para ele, as iniciativas abrem perspectivas positivas para o desenvolvimento do interior do estado.
9: Transportes.
11: Charles Fernandes, do PSD da Bahia, critica a decisão da Azul de reduzir a capacidade dos voos regionais que atendem Guanambi. O deputado afirma que a companhia trocou uma aeronave maior por outra de 9 lugares, apesar de a antiga operação registrar cerca de 70% de ocupação.
10: Charles Fernandes aponta que a Azul adotou medida semelhante para voos em Vitória da Conquista. Ele cobra providências do governo federal contra a concentração do mercado aéreo, alegando que a situação encarece passagens e compromete investimentos no interior da Bahia.
9: Agricultura.
11: Padre João, do PT de Minas Gerais, critica o uso de agrotóxicos e pede que o Congresso incentive os bioinsumos e a produção orgânica. Segundo ele, substâncias proibidas seguem presentes na produção agrícola brasileira, ameaçando exportações e impactando a saúde pública.
10: Padre João afirma que a União Europeia e a China já teriam rejeitado produtos brasileiros por apresentarem resíduos de agrotóxicos. O parlamentar reforça ainda que o uso dessas substâncias provoca o desequilíbrio ambiental e pode contaminar lençóis freáticos.
9: Educação.
11: Formados em direito que atuarem na Defensoria Pública podem ter desconto no FIES. A repórter Júlia Lopes explica como será o abatimento.
16: Pessoas formadas em direito poderão ter desconto de 1%, incluídos juros, no saldo devedor do FIES, o Fundo de Financiamento ao Estudante do Ensino Superior. O projeto aprovado na Comissão de Educação da Câmara dos Deputados se aplica àqueles que prestarem serviços à Defensoria Pública. A proposta inclui esse grupo na lei do FIES, que atualmente prevê o abatimento desse valor no saldo devedor para professores efetivados da rede pública de educação básica, graduados em licenciatura e com jornada mínima de 20 horas semanais. Médicos de família das Forças Armadas que atuam em regiões com carência de profissionais e também profissionais da saúde que trabalharam no Sistema Único de Saúde durante a pandemia da Covid-19. No texto, a prestação de serviços pelos graduados em direito deverá ser feita de forma não remunerada, com jornada mínima de 8 horas semanais. Para o relator, deputado Thiago De Joaldo, de Sergipe, o projeto insere essas pessoas no mercado de trabalho e no futuro pode beneficiar outros cursos de graduação.
17: A gente fez um acréscimo ali no final do dispositivo de que isso vai depender da disponibilidade orçamentária do governo, então não é todo mundo que vai ter o acesso automático ao desconto, então vai ter essa regulamentação que o governo vai emitir para isso. Acho que abre inclusive portas para que outros cursos extremamente importantes como a área de medicina, a área de engenharia agronômica, engenharia civil, né, a gente possa estar colocando essa mão de obra também em setor públicos à disposição da sociedade.
16: O FIES é um auxílio financeiro aos estudantes para a realização de cursos de graduação em instituições privadas de ensino superior. Nos últimos 10 anos, o fundo beneficiou mais de 1 milhão de estudantes. Para isso, o Ministério da Educação, por meio do Fundo Nacional de Desenvolvimento da Educação, destinou um orçamento de quase 120 bilhões de reais desde 2015. O deputado Rafael Prudente, do MDB do Distrito Federal, autor da proposta, destacou que o desconto no saldo devedor do FIES, além de diminuir a dívida dos estudantes de direito, também contribuirá com a população que precisa de atendimento jurídico gratuito. A proposta segue agora em análise na Comissão de Finanças e Tributação. Da Rádio Câmara de Brasília, Júlia Lopes.
9: Eleições.
10: Hildo Rocha, do MDB do Maranhão, critica o preconceito que, segundo ele, existe contra candidatos que possuem familiares na política. O deputado acredita que isso não deve ser utilizado como critério para desqualificar uma candidatura.
11: Hildo Rocha defende que a escolha de governantes deve considerar atributos como honestidade, capacidade de diálogo e experiência na administração pública. Ele afirma que esses critérios são mais relevantes do que a origem familiar dos candidatos.
9: Direitos Humanos.
10: Luiz Couto, do PT da Paraíba, apresenta projeto para criar o Protocolo Nacional de Atendimento à Mulher, com foco na assistência humanizada às vítimas de violência e a garantia de atendimento ininterrupto em delegacias especializadas.
11: O congressista lembra a encíclica papal que trata da dignidade humana na era digital para defender o acolhimento contra a violência, tema de seu projeto. Para Luiz Couto, seu mandato, bem como o próprio parlamento, tem como função promover o bem comum e a justiça social.
9: Esporte.
10: Marcos Braz, do PSDB do Rio de Janeiro, defende a aprovação de projeto que fortalece protocolos de proteção às mulheres em eventos esportivos e em grandes espetáculos. Ele reforça a importância da proposta com a proximidade da Copa do Mundo Feminina de Futebol no ano que vem no Brasil.
11: Marcos Braz pontua que o esporte deve ser tratado como investimento social, pela capacidade de reduzir a violência, afastar jovens das drogas e abrir oportunidades. Ele cita a experiência das Vilas Olímpicas do Rio de Janeiro como exemplo de ação integrada entre educação, saúde e segurança pública.
9: Saúde.
10: Projeto que institui a carteira de identificação do paciente oncológico avança na Câmara. A repórter Maria Neves tem mais informações.
18: A Comissão de Constituição e Justiça analisa projeto que institui a carteira de identificação do paciente oncológico. Última etapa de avaliação do texto na Câmara dos Deputados. Na Comissão de Finanças e Tributação, a relatora, a deputada Daiane Bittencourt, do União do Ceará, argumentou que não cabia ao colegiado analisar a proposta, uma vez que ela não cria novas despesas para os cofres públicos. De acordo com o autor, deputado Enderson Pinto, do Pará, o documento vai facilitar o acesso de pessoas com câncer a serviços de saúde e outros benefícios, com garantia de atendimento prioritário e humanizado.
19: O objetivo principal é que essas pessoas tenham a possibilidade de uma identificação, né? Ter acesso, né? Em relação a buscar algum tipo de recurso para apoio e acompanhamento psicológico, assistencial, em uma situação de emergência, alguma situação de emergência também tem um atendimento prioritário. E com a identificação fica muito melhor. Você imagina um paciente oncológico, de repente, uma crise dentro de um metrô, dentro de um transporte público, de um ônibus, de um trem, e as pessoas não sabendo. Com essa carta de identificação, automaticamente, ele pode, as pessoas identificarem o que poderia ser feito naquele momento de uma emergência.
18: Anderson Pinto argumenta ainda que medidas de apoio a pacientes oncológicos se tornam cada vez mais necessárias devido ao aumento do número de casos da doença. Ele ressalta que a estimativa do Instituto Nacional do Câncer para o Brasil é de 600 mil novos diagnósticos em 2025. A proposta aprovada determina que caberá aos estados e municípios expedir a carteira. Para isso, o interessado deverá apresentar o requerimento e relatório médico com o código de classificação da doença. Dentre as informações que devem constar na carteira de identificação do paciente oncológico, além do nome e endereço, estão o número do documento de identidade, do CPF e do Cartão Nacional de Saúde. O texto prevê ainda que a identificação do paciente com câncer terá validade de 3 anos e deverá ser renovada no final desse prazo para a atualização dos dados. Em caso de doença incurável, a validade será indeterminada. Da Rádio Câmara de Brasília, Maria Neves.
9: Relações Exteriores.
11: Faleiro do PT do Pará acusa lideranças da oposição de buscarem junto aos Estados Unidos apoio para retomar tarifas contra produtos brasileiros. O legislador afirma que a disputa eleitoral não pode servir de justificativa para medidas que prejudiquem a economia nacional.
10: Ayrton Faleiro defende a união do setor produtivo, dos trabalhadores e das instituições em torno da soberania brasileira. Ele avalia que o Executivo Federal deve enfrentar a pressão externa com diplomacia, firmeza e ampliação das relações comerciais do país.
11: Jorge Sola, do PT da Bahia, acusa integrantes da família Bolsonaro de atuar contra interesses nacionais. Na visão dele, defender medidas que prejudicam a economia brasileira e a soberania do país é característica de traidor da pátria.
10: Na visão de Jorge Sola, essas movimentações visam pavimentar o caminho para a entrega de riquezas naturais do país, como minerais críticos e terras raras. O deputado convoca os parlamentares a se unirem na defesa da independência econômica do Brasil.
9: Segurança Pública.
11: Silvio Antônio, do PL do Maranhão, é favorável à equiparação ao terrorismo feita pelos Estados Unidos em relação ao PCC e o Comando Vermelho. Segundo o deputado, a medida pode ampliar a cooperação internacional no enfrentamento ao crime organizado.
10: Silvio Antônio também afirma que a insegurança é uma das principais preocupações da população brasileira e cobra ações mais efetivas no combate às facções criminosas. O parlamentar relaciona episódios recentes de violência ao avanço do tráfico e à atuação de crime organizado.
11: Sargento Portugal do Podemos questiona os critérios da Polícia Militar do Rio de Janeiro para a promoção por ato de bravura. O parlamentar cita o caso de uma equipe que apreendeu 7 fuzis e teve o pedido negado, enquanto um ex-ajudante de ordens do ex-presidente da República recebeu parecer favorável após participar de uma ocorrência sem apreensões.
10: Na visão de Sargento Portugal, as honrarias da instituição não podem ser banalizadas ou influenciadas por proximidade política. O deputado cobra do comando da PM uma revisão técnica dos critérios de concessão e critica o uso eleitoreiro da segurança pública por gestores.
9: Justiça.
11: Heloísa Helena, da Rede do Rio de Janeiro, defende a instalação de uma CPMI para investigar irregularidades no Banco Master. A deputada afirma que a apuração pelo Congresso é necessária para impedir que o rombo na instituição seja tratado como algo natural.
10: Heloísa Helena alerta para o risco de a população pobre pagar a conta das perdas atribuídas ao Banco Master com a redução de recursos para serviços públicos. Ela aponta possível impacto nos orçamentos estaduais e municipais de áreas como saúde, educação, saneamento e emprego.
11: Rodrigo Hollenberg, do PSB do Distrito Federal, sustenta que o suposto esquema de fraude bilionária envolvendo BRB e Banco Master foi articulado pelo então governador do Distrito Federal, Ibanez Rocha. A afirmação é baseada em revelações atribuídas ao ex-presidente do Banco Regional de Brasília, Paulo Henrique Costa.
10: Rodrigo Hollenberg condena o empréstimo de 6 bilhões e meio de reais feito pela atual gestão para cobrir a perda de mais de 12 bilhões de reais provocada ao BRB. Ele pede que a Polícia Federal recupere o dinheiro desviado, evitando mais sacrifícios da população que já sofre sem serviços básicos.
11: Termina agora o Jornal Câmara dos Deputados, produzido pela Rádio Câmara. O programa teve trabalhos técnicos de Everson Urani e apresentação de José Carlos Andrade e Márcio Aquilissardi. Boa noite.
10: Uma ótima noite para você. A Voz do Brasil volta amanhã.
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0: Em Brasília, pontualmente, 8 horas.
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0: 20h30.
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